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0: Oi, gente, hoje é dia 22 de julho, hoje é dia do cantor lírico e dia do trabalhador doméstico, além do Dia Mundial do Cérebro. Tem aniversário de Léo Batista, jornalista brasileiro, Fernando Moraes, escritor, Márcia Goldsmith, apresentadora de TV, Leandro, cantor da dupla KLB e Selena Gomez, atriz e cantora estadunidense. Fatos históricos e jornalísticos. Foi no ano de 1894 que acontecia a primeira corrida automobilística da história entre Paris e Rouen, com uma velocidade média de 20 km por hora. Em 1997, 400 pessoas morreram em inundações causadas por chuvas torrenciais no sul e sudoeste da China. Em 2005, Jean Charles de Menezes era morto pela Polícia Metropolitana de Londres ao ser confundido com o terrorista responsável pelos atentados de 7 de julho de 2005 em Londres. E em 2013, o Papa Francisco chegava ao Brasil para a Jornada Mundial da Juventude em sua primeira viagem internacional como Papa. Amanhã tem mais a Agenda do Rádio pra você. Até lá! 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
4: 9:07.
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6: 9:25.
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3: Demorou, né?
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3: Chorei.
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4: 9:45. 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

0: 10:08.
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1: 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Hora certa. 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
1: 10h23.
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1: 10h43. 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
6: 11-3. 11-3.
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2: 11:22. 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
6: Tem romântica no ar. Da nossa Nova Onda. Júlio César e Aldair. Pesadelo.

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0: 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Como sempre, é um sucesso atrás do outro. Zé Felipe e Maiara e Maraíza.
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3: 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Hora certa.
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5: 11:40.
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0: 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Depois de você, Luas, Santana e Pereira.
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6: 00:22. 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
2: 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Calvin e Gustavo, quase a mesma coisa.

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3: 00:42.
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3: 1:25.
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7: Vamos brindar, senão vai dar azar, né, meu filho?
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6: 1:42.
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2: É tão bom poder realizar os nossos sonhos, não é mesmo, irmã? E se você realizou pelo menos um sonho da sua vida, pode ter certeza que tem uma grande mulher por trás disso.

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5: 2h22.
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da nossa nova onda. Júlio César e Aldair. Pesadelo.

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6: 2h44. 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
5: 3:02.
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3: 3 e 9.
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3: 3:22.
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5: 3h43.
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2: 3:47.

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Maxi Luan. Vampira.

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9: 4 e 4.
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3: 4 e 8.

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2: 4:11.

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2: 4 e 17.

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9: 4h23.
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2: 4:27.

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4: 4h41.
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1: 4:44.

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1: 4:47.

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4: 4:51.

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4: 4:55.

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3: 4:57.

0: Hoje eu vou botar pra quebrar aqui nessa baiuca. Ei, botequeiro!
1: Senhor!
0: Esse bolinho de carne aí tá bom?
1: Tá bom, não fala mal de ninguém.
0: Toma, seu atrevido. Ei, você aí, essa coxinha é de galinha?
2: Não, senhor, é de galo.
0: Aê, palhaço! O senhor aí é o dono do restaurante? É,
3: perfeitamente, meu amigo. Em que posso servi-lo?
0: Esse pastel é de hoje?
3: Não, é de carne.
0: Legal, acabei com todo mundo aqui. Agora vou me mandar porque os homens de boné vêm aí.

0: Ei, moço, eu quero comprar um disco.
1: O senhor quer música francesa ou americana?
0: Larga de ser besta, eu quero é música caipira, entendeu?
1: O senhor me desculpe, mas aqui nós não vendemos esse tipo de música.
0: E como é que é essa tal de música americana, hein?
1: Pois não, eu vou tocar um pedacinho para o senhor ouvir, tá bom?
0: Tira, tira isso logo! O que que esse cara cantou aí, hein?
1: É, te amarei para sempre, te amarei para sempre, te amarei...
0: Ah, cria vergonha e bota uma música caipira aí, vamos!
1: Eu não gosto de música caipira.
0: Não gosta por quê? Você não é brasileiro? Não come arroz, feijão, não bebe café, não toma pinga?
1: Eu não tomo pinga.
0: Ah, não toma porque você é frouxo.

0: Se entregue, moço. Você está preso?
1: Preso coisa nenhuma, senhor.
0: Não adianta, moço. Você está preso. Se entregue. É melhor pra você.
1: Melhor nada, senhor. Vou curtir por aí, tá legal? Oh, inferno. Trombei num poste.
0: Você está preso. Vamos.
1: Oh, diabo. Tudo ia tão bem. Agora me danei.
0: Vai curtir o seu choro na cadeia, seu patife.

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8: 5:05.
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1: 5 e 10.

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4: 5:16.

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8: 5:22.
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1: 5:25.

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2: 5:34.

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5: 5h43.
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0: 5:46.

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Senhor, no silêncio desse dia que amanhece, venho te pedir a paz, a sabedoria e a força. Eu quero hoje, Senhor, olhar o mundo com os olhos cheios de amor. Eu quero ser paciente, compreensivo, prudente. Quero ver além das aparências teus filhos como o Senhor mesmo os vê. E assim, Senhor, ver somente o bem em cada um deles. Fecha meus ouvidos, Senhor, a toda calúnia. Guarda minha língua de toda maldade. Que só do teu amor se encha meu ser. Que eu seja bom e verdadeiro, para que todas as pessoas que se aproximem de mim sintam a sua presença. Pai, reveste-me da sua beleza, e que no decorrer desse dia eu possa amar o meu próximo como a mim mesmo. Senhor, a cruz não foi o fim, porque o Senhor continua vivo em nossos corações.

Ó Maria Santíssima, que em vossa imagem milagrosa de Aparecida espalhais inúmeros benefícios sobre o Brasil, eu, embora indigno de pertencer ao número dos vossos servos, mas desejando participar dos benefícios da vossa misericórdia, prostrado a vossos pés, consagro-vos o entendimento para que sempre pense no amor que mereceis. Consagro-vos a língua para que sempre vos louve e propague a vossa devoção. Consagro-vos o coração para que depois de Deus vos ame sobre todas as coisas. Recebei-nos, ó Rainha incomparável, o ditoso número dos vossos servos. Acolhei-nos debaixo da vossa proteção. Socorrei-nos em nossas necessidades espirituais e temporais, e sobretudo na hora da nossa morte. Abençoai-nos, ó Mãe Celestial, e com vossa poderosa intercessão fortalecei-nos em nossa fraqueza, a fim de que, servindo-vos fielmente nesta vida, possamos louvar-vos, amar-vos e render-vos graças no céu.

0: Hoje é quinta-feira, dia 23 de julho, dia de Santa Brígida. Pedimos a sua intercessão e sétimo dia da novena a São Joaquim e Santa Ana, os avós de Jesus. Novena que rezamos pelas nossas famílias. Quantas tribulações, problemas e dificuldades passam as nossas famílias, mas nós contamos com a força da graça de Deus e pedimos ao Senhor que nos dê a sabedoria e a caridade divina para seguirmos firmes no caminho da fé, mesmo diante de todas estas dificuldades que podem enfrentar as nossas famílias. Neste espírito, rezemos. Em nome do Pai, e do Filho, e do Espírito Santo. Amém. Que o Deus da esperança, que nos cumula de toda alegria e paz em nossa fé, pela ação do Espírito Santo, esteja sempre convosco. Bendito seja Deus que nos reuniu no amor de Cristo. E assim unidos, ouçamos o Evangelho desta quinta-feira.
1: Não importa

Evangelho de Jesus Cristo segundo Mateus, capítulo 13, versículos de 10 a 17. Naquele tempo, os discípulos aproximaram-se e disseram a Jesus: Por que tu falas ao povo em parábolas? Jesus respondeu:

os mistérios do reino dos céus, mas a eles não é dado. Pois a pessoa que tem será dado ainda mais, e terá em abundância. Mas a pessoa que não tem será tirado até o pouco que tem. É por isso que eu lhes falo em parábolas, porque olhando, eles não veem, e ouvindo, eles não escutam, nem compreendem. Deste modo, se cumpre neles a profecia de Isaías: havereis de ouvir sem nada entender, havereis de olhar sem nada ver, porque o coração deste povo se tornou insensível. Eles ouviram com má vontade e fecharam seus olhos, para não ver com os olhos, nem ouvir com os ouvidos, nem compreender com o coração, de modo que se convertam e os cure. Felizes sois vós, porque vossos olhos veem e vossos ouvidos ouvem. Em verdade vos digo, muitos profetas e justos desejaram ver o que vedes e não viram. Desejaram ouvir o que ouvis e não ouviram. Palavra da salvação. Glória a vós, Senhor. Jesus, neste Evangelho, explica o porquê de suas parábolas. Parábolas eram histórias em que Jesus, comparando com situações muito populares, ele explicava questões de mistérios de Deus para com o seu povo. Nada mais era do que dizer em linguagem simples e acessível grandiosos mistérios de Deus para a salvação de todo o seu povo. E diante disto, nós entendemos que parábola, contada por Jesus, só pode ser compreendida por aquele que tem um coração humilde, por aquele que tem um coração simples, por aquele que não se reconhece orgulhoso e cheio de si mesmo. Porque é verdade, a pessoa que é orgulhosa, como ela está cheia de si mesmo e de suas razões, não há espaço para ouvir a razão do outro e muito menos espaço para ouvir a razão de Deus, ou seja, para ouvir a palavra de Deus, o caminho de Deus. Por quê? Porque o orgulhoso já decidiu qual é o seu caminho. Para ele já tem as suas falsas verdades, que considera ser, para ele, uma verdade, e pronto, assim o orgulhoso segue. Quando ele ouvir uma parábola, a ele será muito mais difícil compreendê-la, porque ele não está aberto a isto. Agora, é diferente do ouvido daquele que é humilde. Este se esvaziou de si mesmo e considera o seu tudo o próprio Deus, e por isso está atento a ouvir a voz de Deus. Assim, Jesus fala em parábolas, exatamente para que os corações que são humildes lhe compreendam. Mas agora o coração daqueles que são orgulhosos, estes, para seguir Jesus, precisarão se converter. Por isso, em diversas vezes, Jesus falou diretamente a eles, pedindo que se convertessem, pedindo que ouvissem aquilo que estava próximo ao ouvido deles, que era a palavra do próprio Jesus, pedindo que eles, então, mudassem de vida. Porque, é verdade, no Antigo Testamento, muitos profetas e justos queriam ter ouvido a voz de Jesus, mas não ouviram, porque não era o tempo ainda. Agora, muitos do tempo de Jesus, orgulhosos que eram, estavam ouvindo Jesus, mas não queriam compreender e não queriam mudar de vida. O mesmo acontece no hoje da sua vida, da sua história. Jesus vem, através de sua palavra, do ensinamento da Igreja, até a nossa vida. E nós temos dado ouvido ao que Jesus nos fala? Que assim permaneçamos sempre no caminho dele. E agora, unidos a você, rezemos a Deus que, por sua graça, sejamos nós fortalecidos. Rezemos com fé. Pai nosso que estais nos céus, santificado seja o vosso nome. Venha a nós o vosso reino. Seja feita a vossa vontade, assim na terra como no céu.

céu. O pão nosso de cada dia nos dai hoje. Perdoai-nos as nossas ofensas, assim como nós perdoamos a quem nos tem ofendido. E não nos deixeis cair em tentação, mas livrai-nos do mal. Amém. Ave Maria, cheia de graça, o Senhor é convosco. Bendita sois vós entre as mulheres, e bendito é o fruto do vosso ventre, Jesus. Santa Maria, Mãe de Deus, rogai por nós, pecadores, agora e na hora de nossa morte. Amém. Glória ao Pai, e ao Filho e ao Espírito Santo, como era no princípio, agora e sempre. Amém. Jesus, manso e humilde de coração, fazei o nosso coração semelhante ao vosso. O Senhor esteja convosco. Ele está no meio de nós. A nossa proteção está no nome do Senhor, que fez o céu e a terra. O Senhor Jesus Cristo esteja contigo para te proteger. Esteja à tua frente para te conduzir e atrás de ti para te guardar. Olhe por ti, te conserve e te abençoe. Amém. E a bênção de Deus Todo-Poderoso, Pai e Filho e Espírito Santo, desça sobre vós e permaneça para sempre. Amém. Que nesta quinta-feira você permaneça na paz e na alegria que vem de Jesus. Abençoado dia para você e sua família.

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3: 6:18.
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1: Muito bom dia, gente bonita! Olá! Como você está? Como você amanheceu o dia hoje, hein? Ah, espero que você tenha amanhecido com o pé direito, porque nós quintamos juntos! É isso aí, a quinta-feira é aquela ponte, né? A energia se volta para a conclusão das tarefas da semana e a antecipação do fim de semana e a reflexão sobre o que passou e o que ainda pode ser feito. Vambora, minha gente! Quintou geral e a gente está na Nova Onda FM 91,5. Seja muito bem-vindo! Meu nome é Isaías Santos, prazer em te conhecer. E nós seguimos juntos até as 11 horas da manhã com muita música, companhia de verdade, a sua participação no ar através do nosso WhatsApp. Liberado para a sua participação, 3271-9191. Vem pra cá, minha gente, vem participar com a gente, porque a nossa manhã promete, hein? Agora, na área central de Pitangui, os termômetros estão marcando 16 graus. Deu uma aquecidinha, hein? Sensação térmica 14 e a umidade do ar está em 66%. A expectativa para a nossa quinta-feira é de céu ensolarado e os termômetros podem chegar até 29 graus. Gente bonita, vamos que vamos, porque quintou e a gente tá na melhor, tá na mais ouvida, na mais querida, na mais pedida, Nova Onda FM, a mais sertaneja do Brasil.
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1: A equipe da Nova Onda FM preparou para você a palavra do dia. É isso mesmo, uma mensagem para você começar muito bem o seu dia. Há um ditado que diz que os 5 primeiros minutos, quando a gente acorda, vai definir como será todo o nosso dia. Por isso, devemos encher o nosso coração logo cedo de coisas boas, da palavra de Deus, da mensagem que fortalece a vida da gente. Bom, e a palavra de hoje é a seguinte... Faça enquanto aprende e aprenda enquanto...

quanto faz. Muitas pessoas acreditam que precisam estar totalmente preparadas para começar. É assim ou não é? Espera o momento perfeito, o conhecimento completo, a segurança absoluta. Mas a verdade é que o crescimento acontece no caminho e não apenas antes dele. Cada passo dado traz uma nova lição. Cada desafio enfrentado amplia a nossa experiência. Errar faz parte do processo, assim como acertar. O importante é não deixar que o medo de não saber impeça você de começar. Quem aprende fazendo desenvolve confiança, ganha maturidade e descobre capacidades que jamais conheceria se permanecesse parado. A prática transforma conhecimento em sabedoria. Por isso, não espere ser perfeito para agir. Comece com o que você tem, onde você está, e permita que a vida seja sua maior professora. Faça enquanto aprende e aprenda enquanto faz. Afinal, o progresso nasce da coragem de dar o primeiro passo. Que o seu dia, que a sua quinta-feira, seja repleto de atitude, aprendizado e novas conquistas.

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10: Nova Onda FM 6:46.
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10: Meu caro amigo ouvinte, pegou a BR-494 logo cedinho, hein? 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Minha gente bonita, vamos seguindo a nossa programação, trazendo a participação da galera. Um abraço aqui, o do Flamenguista, o Eduardo do bairro Lavrado, sintonizado com a gente. Um abraço pra você, Edu. Muito obrigado pela sua companhia. O Maurílio Valentim, de Nova Serrana, também tá chegando por aí. Fala comigo, Maurílio. Bom dia.
12: Bom dia, Isaías Santos. Aqui é o Valentim, de Nova Serrana, meu amigo querido. Tô indo pro trabalho, dá pra você passar a música pra mim? A vaca foi pro brejo. Eu gostaria de mandar um abraço aí pro Timário Estatuário, um abraço pro meu amigo Tarcísio aí em Conceição do Pará, e a princesa gatinha, que eu não conheço ainda, mas tenho vontade de conhecer essa princesa gatinha. E para todos os ouvintes, um abraço. E pra vocês aí da rádio, tudo de bom, querido amigo. Tudo de bom!
10: Muito obrigado, Maurílio. Tudo de bom pra você também. Um excelente dia de trabalho, viu? De produção. Que Deus te guarde, te proteja, te abençoe. Muito obrigado pela sua companhia. Também tá chegando o Luiz Cláudio, do bairro Jatobá. Tá pedindo dose duplas. com Matheus e

Cauã. Não sei se estou solteiro mais e ser humano ou anjo. É só musicão aqui na Nova Onda FM. Lembrando que você pode participar com a gente também. 3271-9191 é o WhatsApp da Nova Onda. Então vem pra cá participar com a gente. Movimentar a nossa manhã de quinta-feira, né? Eu querendo já chamar quarta-feira. Não, quarta-feira já foi. Esta manhã gostosa de quinta-feira antecedendo a sexta-feira. Linda, maravilhosa. Eita, coisa boa. Fim de semana tá chegando, minha gente. Então vamos que vamos. Porque ainda há tempo de fazer muita coisa, não é verdade? Estão chegando com Christian Ralph. A vaca já foi pro beijo. Ei, meu Deus do céu. Lembrei do Timauro, viu? Timauro e a seleção brasileira.

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6: Oi, gente, hoje é dia 23 de julho, hoje é dia do guarda rodoviário.
7: Aniversariante do dia.
6: Tem aniversário de Raimundo Sodré, cantor e compositor brasileiro, Sheila Mello, apresentadora e atriz, Flávio Venturini, músico, cantor e compositor, e Iris Stefanelli, ex-Big Brother Brasil e apresentadora.
7: Fatos históricos e jornalísticos.
6: Nos fatos históricos, a gente lembra que em 1993, 8 crianças e adolescentes são mortos no centro do Rio de Janeiro, no que ficou conhecido como a Chacina da Candelária. Em 1994, o rei Hussein da Jordânia e o primeiro-ministro israelense assinaram um acordo de paz, pondo fim ao estado de guerra vigente desde 1948. Em 2022, a Organização Mundial da Saúde declarava o surto de varíola dos macacos como emergência de saúde pública de âmbito internacional. E em 2011, morria Amy Winehouse, cantora e compositora britânica. Em 2013, morria Dominguinhos, cantor e compositor, músico brasileiro, forrozeiro. E em 2013,

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3: Vem comigo, minha gente bonita, você tá chegando agora. Ah, seja muito bem-vindo à nossa programação, no seu carro, na sua casa, no seu trabalho, pelas ruas da cidade. 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Bora de participação, quem tá chegando aí agora é o Tarcísio Freitas, de Conceição do Pará. Bom dia, Tarcísio!
4: Bom dia, Isaías. Bom dia para você, para toda a equipe Onda FM, todos ouvindo da Onda FM. Gostaria de mandar um alô pro Valentim, em Nova Serrana, o tio Mauro, no Santuário, em Conceição do Pará, para a princesa Gatinha, a maravilhosa de Conceição do Pará, também para a menina Ana, a menina do açougue em Santana da Prata, e se for possível você passar a música maravilhosa com Rick Renner. E eu vou pedir duas aí. A outra é X Salada com Bob Robson. Obrigado, Isaí. Eu ofereço também para todos os ouvintes da Nova Onda e toda a equipe Nova Onda. Aqui é ele, Tarcísio Freitas.
3: Valeu demais, Tarcisão. Um abraço para você também. Agora você mexeu lá no fundo do baú, hein? Bob Robson, X Salada, essa é boa e é antiga, hein? Tá quase a sessão de músicas que são raízes do sertão. É, tá, Cisão. Bom, minha gente, atenção, atenção, hein? Participe agora pelo WhatsApp da Nova Onda FM, 3271-9191, é a voz do ouvinte. Grave o seu áudio, mande a sua mensagem, queremos ouvir você. E a pergunta é a seguinte: o que está faltando na sociedade hoje? Na sua opinião, o que está fazendo mais falta hoje em dia? Respeito, educação, empatia, honestidade, paciência. Vem falar com a gente, queremos ouvir você, viu? E agora, chamando sucesso, Rick Renner, maravilhosa. Maravilhosa.

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3: Olá, amores! Chegando por aqui hoje, quinta-feira, 23 de julho, 2026. Estamos juntos, né? 23 de julho é dia do guarda rodoviário, é dia de Santa Brígida, dia também de resgate, né? De mamíferos marinhos. Ah, hoje você tá de idade nova? Então, que esse novo ciclo lhe traga muita paz, saúde, felicidades, né? Prosperidade e tudo que a vida libera para você de tudo de bom, ok? Previsões astrológicas chegando, falando para você de Áries, Touro, Gêmeos e Câncer.
4: Áries, de 21 de março a 20 de abril.
3: Áries, bom dia para você. Olha só, o peso que você vinha carregando começa a dissipar. Um sopro de renovação chega hoje, trazendo leveza para o seu astral. Ainda pode rolar uma coisinha ou outra fora do cronograma, mas não deixe abalar. Isso não é sinal de estagnação, e sim de preparação. Vinho é sua cor, número 7.
4: Touro, de 21 de abril a 20 de maio.
3: Touro, hoje é daqueles dias em que o universo parece conspirar ao seu favor. Situações cotidianas, tanto no trabalho como na vida pessoal, vão fluir com mais facilidade. Seu otimismo estará em alta e, com ele, sua motivação para cuidar de si mesmo. Touro, fica de olho no que aparece agora, porque tem uma chance real de encontrar alguém que vale a pena e que pode te fazer muito feliz, tá? Número 4, a cor esmeralda, Touro.
4: Gêmeos, de 21 de maio a 20 de junho.
3: Gêmeos, o céu pede calma hoje, principalmente nas primeiras horas. Sua mente pode estar a mil, mas nem todos ao seu redor acompanham esse ritmo. Antes de reagir, respire fundo, essa é a ordem. Gêmeos, agora a sorte está do seu lado. Então, aproveita para criar oportunidades e se aproximar de uma pessoa que parecerá meio difícil de pegar, né? Não vacila, viu? Pega de jeito. Nude a sua cor, seu número de sorte é 9.
4: Câncer, de 21 de junho a 22 de julho.
3: Canceriano, o universo tem uma surpresa boa reservada para você. Algo que você vem desejando pode finalmente começar a se realizar. Suas emoções ficam mais estáveis e você sentirá mais segurança no que está construindo. Olha, tem alguém chegando na sua vida e o que vai marcar mesmo é um sorriso que vai abrir a porta para algo bem legal acontecer entre vocês, tá bom? A cor é vermelho, número 26. Voltamos rapidinho, trazendo previsões para você de Leão, Virgem, Libra e Escorpião.
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7: 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E nós vamos seguindo a nossa programação chamando o Luciano Açougueiro. Olá, Luciano, bom dia!
9: Alô, Isaías Santos, aqui é Luciano Açougueiro. Quero mandar um abraço para todos os ouvintes da Nova Onda FM, pro Edmar, para o Ricardinho, Helenice, para o Zé Maria Viana lá do Rio do Peixe, para o 200, para todos que estão sintonizados. Coloca aí hoje, Zezé de Camargo e Luciano. Felicidade.

0: Que saudade de você. Tchau e obrigado.
1: Valeu demais, meu querido. E falando nisso, Luciano, o José Maria já apareceu por aqui, logo sigo. Olá, José Maria, bom dia pra você.
2: Bom dia, meu querido.
1: Bom dia.
2: E a temperatura aí melhorou?
1: Deu uma esquentada, não deu?
2: Esse é o 14 graus, vai subindo devagarinho. Agora mesmo nós estamos reclamando de calor.
1: Verdade, viu?
2: Bom dia, abençoado aí pra vocês.
1: Pra todos nós, também o Tizil.com tá passando por aqui. Alô, alô, Tizil, bom dia. E o Tizil tá dizendo aqui, ô Isaías Santos, toca pra mim com Gino e Geno, Tição Aceso, deixa comigo, aqui vocês pedem, aqui a gente toca. 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
6: Já de volta, Leonino, bom dia. Nem tudo começa perfeito, não é mesmo? Mas a tendência do seu dia é só melhorar. Desafios logo cedo podem te testar, mas no fim você vai sair por cima, tá? Prepare-se para reconhecer sua importância em algo maior. Pode ser num trabalho ou num projeto pessoal. E quando alguém novo entrar na sua vida, vai rolar uma energia de atração que vai puxar vocês dois para perto de forma natural, né? Sem precisar forçar nada, tá? Ó, amarelo é sua cor, número 34.
7: Virgem, de 23 de agosto a 22 de setembro.
6: Virgem, a energia de hoje traz clareza e solução. O que antes parecia um labirinto começa a revelar saídas mais simples, mesmo com imprevistos. Sua praticidade vai fazer a diferença. Ah, Virgem, fica ligado nos seus sonhos, porque eles podem estar te dando dicas importantes, tá? Tem uns momentos aí que é melhor deixar a sua intuição falar mais alto, tá? A cor hoje é cinza, número 6.
7: Libra, de 23 de setembro a 22 de outubro.
6: Libra, o astral de hoje é leve e favorável. Você vai conseguir equilibrar as demandas do dia com muito mais naturalidade. A sua diplomacia vai brilhar e ajudar a resolver desentendimentos com sabedoria. Aproveite essa energia positiva para colocar em prática planos. Olha só, um encontro bacana pode pintar aí quando acontecer, você precisa mostrar o que tá afim, né? Sem medo de arriscar, ok? A cor pra hoje é cobre, número 34, Libra.
7: Escorpião, de 23 de outubro a 22 de novembro.
6: Escorpião, hoje você pode cruzar com alguém que vai te inspirar a cuidar melhor do corpo e da mente. Essa pessoa pode servir como um espelho de tudo que você também pode alcançar. Afaste-se de ambientes ou pessoas tóxicas. A cor hoje é preto, número 35. Voltamos rapidinho com as últimas previsões para hoje. Sagitário, Capricórnio, Aquário e Peixes, eu volto já.
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10: Nova Onda FM 754.
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0: Fim de break, a gente já tá de volta. E olha, queremos saber de você, hein? Participe agora pelo WhatsApp da Nova Onda FM 3271-9191. Grave o seu áudio ou mande sua mensagem. Queremos ouvir de você. O que está faltando à sociedade hoje, hein? Na sua opinião, o que está fazendo mais falta hoje em dia? Respeito, educação, empatia, honestidade, paciência, hein? Queremos saber. A Cláudia do bairro... deixa eu conferir aqui. Bairro Serra tá dizendo pra gente o seguinte: na minha opinião, o que está faltando hoje em dia é amor. As pessoas estão andando muito sem amor. É verdade, viu? Tá precisando mesmo dessa empatia para com o próximo. Valeu, Cláudio, pela sua participação na nossa programação nesta manhã. E nós vamos seguindo. O Edmar tá por aí. Cadê o Edmar? Deixa eu falar com o Edmar aqui. O Edmar, bom dia pra você, meu querido.
1: Bom dia, Isaías Santos. Aqui é o Edmar, açougueiro do Mercado Solução. Queria mandar um abraço pro Luciano, pro Ricardinho, pra Elenice, toda Nova Onda. Queria te pedir hoje, Zezé de Camargo, Luciano, linda, linda.
0: Deixa comigo, meu querido. Pode deixar que eu já vou tocar pra vocês, viu? E o Geraldinho tá chegando também. Alô, Geraldinho, bom dia.
2: Ô, Isaías, bom dia, boa tarde, boa noite. O senhor tá bonzinho, né? Ô, Isaías.
0: Lá ele.
2: Quintou, né? Ô, Isaías, toca a música do Renan e Raí pra nós aí.
0: Deixa comigo,
2: pode... Apaixonada demais, menino. Você tá doido.
0: Deixa comigo que eu toco pra você já já, tá bom? Valeu demais pela sua participação. Também o Tizil.com mandou uma mensagem que diz assim, ó: ô, Isaías, coisa boa é a quinta-feira. Quinta-feira vai ser bom, trem. É bom que nem quando a mulher fala cedo, logo tem. Essa é a brinquedão. Você sabe por que o Tizil tá falando isso? Porque amanhã já é dia de Pix, né, Tizil? Sexta-feira é dia de Pix. Vamos lá então, Zezé de Camargo e Luciano, linda, linda, Renan. Raí, sucesso pra você aqui na Nova Onda FM, faltando 4 minutos para as 8 horas da manhã, pra você não perder a hora, hein?

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3: Olá Brasil, está no ar o Central de Notícias e vamos aos destaques desta hora. O Tribunal Superior Eleitoral atualizou os dados do eleitorado para as eleições de 2026. O número de eleitores aptos a votar cresceu 2 milhões em relação a 2022. Agora são 158 milhões e 745 mil e 463 pessoas com título de eleitor válido. 89,01% dos eleitores têm biometria cadastrada. O primeiro turno ocorre em 4 de outubro em 5.571 municípios. Estão em disputa os cargos de presidente da República, governador, senador, deputado federal, deputado estadual e deputado distrital. E o governo federal criou o Comitê Interministerial de Monitoramento das Ações para Trabalhadores por Aplicativos, com a finalidade de propor, integrar e monitorar ações, políticas e programas voltados à categoria. A decisão foi publicada ontem no Diário Oficial da União.
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8: Nova Onda FM, 8:12.
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8: É, a gente tá quase lá, viu? Falta pouquinho, pouquinho. 8 horas e 13 minutos, BR Super Internet. 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E você já sabe, né, a pergunta do dia de hoje. É, e pra você, hein? O que está faltando na sociedade hoje, na sua opinião? que está fazendo falta hoje em dia? É respeito, é educação, é amor, empatia, honestidade, paciência? Fala com a gente. É a voz do ouvinte. Participe agora pelo WhatsApp da Nova Onda FM,

0: 3719-9191, grave seu áudio ou mande a sua mensagem de texto. Queremos ouvir você, viu? A Maricélia está participando com a gente e diz o seguinte: bom dia, Isaías Santos. Tá faltando amor, faltando empatia com o próximo e respeito. São coisas que estão faltando na sociedade hoje. Valeu, Maricélia, por ter participado com a gente. E você, você concorda com a Maricélia? É isso mesmo? Então, bora comigo? Manda um abraço também pra Natália do bairro Lavrado, sintonizado com a gente. Alô, Natália! Bom dia! Simbora mexer o doce, hein? Simbora fazer acontecer nesta manhã gostosa de quinta-feira. E o Jairo da TJ Armários Planejados tá pilotando pelas BRs do Brasil afora e ouvindo o sertanejo classe A nos nossos aplicativos. É isso ou não é, Jairão?
1: Bom dia, Isaías. Aqui é o Jairo da TJ Planejado, bebê. Passando aqui falar que estamos ligadinhos na sua programação, bebê. E agarrados aqui nessa estrada, nessa Belém Brasília, transbrasiliana, né? Já estamos em Tocantins, bebê. Quase chegando na casa da sogra.
0: Aí, ó.
1: E aí já mandou mensagem aqui. Diz que tem uma espátula gelada lá me esperando.
0: É.
1: Abração para todos os ouvintes aí da Nova Onda, né? É, TJ Planejados que está de recesso aí, mas trabalhando em home office. E a partir do dia 5, tudo volta ao normal. Valeu, Jair. Falou para todo mundo aí. E, bebê, toca para mim. Gustavo Lima. 60 segundos com bala alojada e oferece pra minha amada esposa, Marcélia. Valeu, um abraço. Estamos escutando você aqui no aplicativo, hein?
0: Valeu demais, Jairão. Mas que sogra boa é essa, hein? Já tá esperando você com a cerveja gelada, com a picanha, hein? Jairão. Você não é brinquedo, não, meu amigo. Você não é bobo nem de hoje, né, Jairo? Gustavo Lima, Bala Alojada, um dos maiores sucessos da atualidade do embaixador. Vem conferir com a gente.

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1: Já de volta por aqui, Sagitário. Bom dia! Chega de esperar o momento perfeito, ele é agora. Com as energias do céu, seus desejos ganham força para saírem do campo das ideias. Não complique aquilo que é simples. Um problema pode ser resolvido rapidamente se você focar no essencial. Ah, Sagitário, o clima está cheio de expectativa para o romance, como se o futuro estivesse na palma da mão, sabe? O que você mais quer pode estar bem perto de acontecer. Bem rapidinho. Pérola sua cor, o número de hoje, 11.
2: Capricórnio. De 22 de dezembro a 20 de janeiro.
1: Capricórnio, hoje é um convite ao autocuidado. Sua rotina tem sido puxada e talvez você esteja esquecendo de cuidar de si. Hora de reavaliar onde quer chegar e os seus passos que está dando realmente te aproximam da sua felicidade. A cor é violeta, número 27.
2: Aquário. De 21 de janeiro a 19 de fevereiro.
1: Aquário, a energia do dia te conecta com pessoas que vão te impulsionar. Parcerias ou conversas significativas vão te dar mais clareza sobre seus próximos passos. Se você tem um sonho guardado há tempos, é hora de tirar o pó dele. A cor é violeta. Hoje, seu

0: Número é 90.
1: Peixes, de 20 de fevereiro a 20 de março.
0: Peixes, o clima melhora nas relações familiares e aquela tensão vai se dissolvendo naturalmente. É como se uma nuvem saísse de cima de você. Aproveite esse respiro para se conectar aí, né, com a sua essência e curtir momentos de serenidade. Peixes, bora fazer a sua parte, ficar de olho, porque logo você pode entrar de cabeça nesse lance de paquera e conexão, ouvindo que alguém tem que dizer e deixando as dúvidas para depois. A cor é ameixa número 33, peixinho. Ficando por aqui, de volta amanhã com mais previsões astrológicas. Beijos! Eu volto amanhã, tá? Tchau, tchau!
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0: meus noveleiros de plantão! E chegando por aqui com o nosso resumo de novelas para hoje, quinta-feira, 23 de julho. A nobreza do amor. A Lika questiona as intenções de Malungo ao saber que ele a procurou amando de Jendal. E Malungo garante a Lika que está a seu lado e de Niara e que não revelará o seu paradeiro a Jendal. Ainda hoje, Geralda sonda Belmira sobre carrapato. Mirinho se impressiona com a postura de Manuel em relação a Ana Maria. Fátima finge passar mal para influenciar Salma a se casar com Fuad. Hoje também, Jendal comenta com Chinua que espera notícias de Malungo. E Tonho teme que o seu relacionamento com a Lika não tenha futuro. Tudo isso vai acontecer hoje, quinta-feira, em A Nobreza do Amor. E agora a gente vem trazendo o resumo de Coração Acelerado. No capítulo de hoje...
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0: Xavier chantageia Zilak e pede ajuda a Roney. A Laurzinho sugere que Janete volte a cantar. Eduarda se emociona ao constatar a harmonia entre sua família e a de Leandro. Lia comenta com Leandro que Soraya teria gostado de Eduarda. Ah, hoje também, Zuzu ouve do médico que atendeu a Laor falando de outro paciente e deduz erroneamente que o namorado está dodói. Ah, ainda hoje, João Raul afirma a Roney que decidiu pagar a multa para reincidir o contrato dos dois. Tudo isso hoje em Coração Acelerado. E a gente volta já já com Quem Ama Cuida.
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5: Nova Onda FM, 8h30.

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4: 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E deixa eu chamar ela, a mulher de Divinópolis, Dudu. Olá, Dudu. Bom dia, bom dia.
5: Bom dia, bom dia. Com alegria.
4: Ah, melhor que tenha.
5: Deus abençoe o nosso dia.
4: Amém.
5: Manda aí para Dudu. Com Roberta Miranda. Cabecinha no ombro. Obrigado, um abraço pra você.
4: Cabecinha no ombro com Roberta Miranda. Deixa eu ver aqui, deixa eu ver aqui. Ah, tem sim. Ah, pensei que eu ia passar apertado agora. Vamos embora de Roberta Miranda. Valeu demais, Dudu. Aquele abraço. Vamos que vamos, Dudu. Daqui a pouquinho é hora de abrir aquela garrafa de vinho. É ou não é verdade? Hoje já tá aberta já. Dudu, Dudu.

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De volta com o capítulo de sua novela preferida. Hoje, 23 de julho, quinta-feira, quem ama, cuida. Adriana conta a Sueli como foi injustiçada por Ademir. Tiago ameaça Ulisses, Pilar e Ingrid. Já o Toniel convida a Elsa para um jantar. Fábia diz a Carmita que a amiga caiu em um golpe e sugere pedir ajuda à polícia. Ademir se disponibiliza para ajudar Ingrid na administração da joalheria. Brigitte manda flores para César e Sueli comunica a Pedro que deseja que o advogado a represente na denúncia contra Ademir. Ainda no capítulo de hoje, Fábio fica descontente com a reação de Ulisses, que pensa em aceitar dinheiro de Silvana para mudar o seu voto em favor da permanência de Tiago na joalheria. Pedro e Sueli chegam à delegacia para registrar uma denúncia de assédio contra Ademir e Adriana e Mal os observam à distância. Tudo isso acontece hoje, quinta-feira, 23 de julho, em Quem Ama, Cuida. Eu volto no próximo capítulo, ou melhor, amanhã já, né? É o próximo capítulo é amanhã? Então tá, eu volto. Tchau!

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4: Nova onda FM 8:52.
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0: 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Vamos atender a participação da galera. Quem tá chegando aqui é o Márcio, da cidade Pompeu. Olá, Márcio. Bom dia pra você. Que bom receber a sua participação, Márcio. Vem pra cá, chega junto.
1: Com o parceiro, aqui é o Márcio de Pompeu. Roda pra mim, Rio Negro Solimões. Ninguém faz igual. Obrigado.
0: Deixa comigo que eu já tô mandando pra você, viu? Olha... E hoje a pergunta do dia é a seguinte. E pra você, na sua opinião, o que está fazendo mais falta hoje em dia? Respeito, educação, empatia, honestidade, paciência. O que é que você está sentindo falta nessa sociedade hoje? A Dudu já deixou a sua opinião aqui, não é mesmo, Dudu?
2: É coisa boa, amiguinho. É assim que eu gosto. Ô, amiguinho, tá não toma vinho, não, tá louco? Não, mais tarde.
0: Mais tarde?
2: Deus me livre, tá na hora do café. Agora que eu acordei,
0: ah, não brinca.
2: Ô, louco, meu. E deixa o tempo passar, amiguinho.
0: Deixa o tempo correr.

0: E a minha resposta de hoje é... O mundo tá difícil, amiguinho.
1: Não tá?
0: Tudo que você falou aí... Não tem nada a ver, meu filho. Tá tudo igual, tá igualzinho.
1: É verdade.
0: O povo tá tudo doido, não tá tendo coração mais, não, ué. Eles estão tendo coração de pedra.
1: É, terrível.
0: É, ué.
1: Verdade.
0: E aqui é sua amiguinha cruzeirense. Ê, Cruzeirão! Amo demais!
1: É, o Cruzeiro, né?
0: Meu coração é azul e branco.
1: Olha pra você ver.
0: Amiguinho, ah, a música não é essa.
1: Ah, não brinca.
0: Encoste a sua cabecinha,
1: oh! Meu
0: ombro chora.
1: Aí, fariseu, a Dudu canta também.
0: Entendeu? Ela canta com um rapaz aí, não sei se é o Giliar.
1: É, é Giliar, isso mesmo.
0: Olha aí, procura essa merda aí. Eita, isso é rasgar.
1: Deixa comigo, Dudu, deixa comigo, viu? Essa, Dudu, é boa demais, viu? Também o Robinho, da RB Estética Automotiva, lá da cidade de Nova Serrana, tá ligadinho com a gente. Alô, Robinho, bom dia!
2: Bom dia, Isaías. Aqui é o Robinho, RB Estética Automotiva, de Nova Serrana, sempre na audiência da programação dessa rádio maravilhosa. O que tá faltando na sociedade, no meu ver, é vergonha na cara. Ninguém tá honrando com os compromissos.
1: Opa, aconteceu com o áudio do Robinho aí? Vamos lá, vamos...
2: Isso, não tá tendo responsabilidade. E o trem tá feio, vai de mal a pior. Abraço, amigo, tudo de bom, fica com Deus. Sempre na audiência aqui, tá?
1: Valeu demais, Robinho. Que bom ter você aqui com a gente sempre, viu? Que Deus abençoe seu dia, seu trabalho, sua família. Tudo de bom pra você aí. É isso aí, ó, o pessoal participando com a gente no nosso programa Terra Brasil dessa quinta-feira, hoje, dia 22 de julho. Vamos chamando então Rio Negro e Solimões.
3: Próximo.
1: Ninguém faz igual.
3: Sou outro Rio Negro e Solimões. Ninguém faz igual. 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
3: Olá Brasil, está no ar o Central de Notícias e vamos aos destaques desta hora.
4: Ailton Moreno, a voz padrão do rádio.
3: Um grande incêndio aconteceu ontem em Porto Alegre.

0: As chamas atingiram o Colégio Farroupilha, no bairro Três Figueiras, na zona leste da capital, durante a manhã. Conforme o Corpo de Bombeiros, o incêndio começou em uma sala de recreação que ficou totalmente destruída. A sala ao lado sofreu danos parciais. Havia apenas um funcionário no colégio no momento em que o fogo começou, que não se feriu. Não há informações sobre o que causou o início das chamas. Uma mulher conseguiu na justiça que o Estado e a Prefeitura de São Paulo pagassem o enterro do irmão morto enquanto cumpria pena. O caso expõe a falta de regras sobre quem deve pagar o transporte e o sepultamento de presos. Familiares precisam recorrer ao judiciário para que as despesas sejam custeadas pelo poder público.
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7: Nova Onda FM 9:16.
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1: 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Gente bonita, tô de volta. Olha, tá lembrada a pergunta de hoje? Tá ou não tá? Então, se não tá, deixa eu falar pra você. O que tá faltando à sociedade hoje, na sua opinião? Tá faltando mais respeito, educação, empatia, honestidade? E aí, o que tá faltando, hein? Participe com a gente, é a voz do ouvinte. Participe pelo WhatsApp 3271-9191. Grave o seu áudio ou mande sua mensagem de texto, porque nós queremos ouvir a sua voz, viu? Queremos saber a sua opinião. E a Maria das Graças já tá participando com a gente, tá dizendo assim: oi, Isaías Santos, bom dia. Na minha opinião, tá faltando um pouco de cada coisa que você postou aí, viu? Obrigado e tenha um ótimo dia. Valeu demais, Maria das Graças, pela sua participação. A Jane Aurora também tá participando com a gente, tá dizendo: bom dia, Isaías Santos, tá faltando respeito, educação e honestidade. Pra ser bem sincera, um pouco de tudo isso que foi citado. Infelizmente, estão olhando mais para o próprio umbigo. Tem exceções, é claro, mas a maioria não. É, o negócio tá tenso, não é mesmo? Também o Marcelinho, da fábrica Tons e Aromas, também participou com a gente nessa manhã, respondendo a pergunta do dia. Ele diz: bom dia, Isaías Santos, a paz do Senhor seja contigo. Está faltando sabedoria, na minha opinião, porque sabedoria, ou com sabedoria, tudo se torna mais fácil de lidar. Manda um oi aqui pra gente. Valeu demais, Marcelinho. É o Marcelo Rodrigues, da fábrica Tons e Aromas, participando com a gente nessa manhã gostosa de quinta-feira. Hoje, dia 23, né? Cadê a minha amiga aqui? Deixa eu caçar ela aqui. Cadê? Natália, né, Natália? Hoje é dia 23. Não vamos atrasar, ou não vamos voltar no tempo, não, hein? Não vamos atrasar o nosso fim de semana, não, hein?
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1: É, você só ouve aqui, sucesso é só no sertanejo. É, que tem o melhor da música aqui no programa Terra Brasil, viu, minha gente? E eu tô aqui agora com a Lainara. Eu vou perguntar pra Lainara também. E aí, Lainara, o que você acha que tá faltando hoje, hein?
3: Aí eu vou concordar com a Maria das Graças. Eu acho que falta um pouco de tudo, viu?
1: Falta um pouquinho de tudo, né?
3: Sim, principalmente a sabedoria e a honestidade.
1: É verdade. Bom dia pra você, viu,
3: Lainara? Bom dia a todos.
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1: Ótimo, perfeito. Né?
0: Então vamos lá, vai ser... Deixa eu abrir aqui. Vai passando. É passar essa sexta-feira agora na próxima.
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0: Sexta-feira, dia 31 de julho.
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0: 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Obrigado, Lainara. 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
1: 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Muito obrigado, Lainara, e a gente vai seguindo a nossa programação. Daqui a pouco eu tô de volta.
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11: Bom dia, Zaia. Vambora, né? Pra cima dessa quinta. Pois manda pra nós aí o chá de Casa Nova. Ricardinho, Luciano, Helenice. Equipe Solução, equipe da Ultra Popular. Roda Pura e Mais Forro, Genima Maurício. Nails Boxacolo, Fariseu. E pra todos os ouvintes aí.
7: Deixa comigo, meu amigo. Chegando então, sucesso com Henrique e Juliano, chá de Casa Nova. Valeu demais, meu querido José Maria Viana, do Rio do Peixe. Amanhã é dia, hein? Dia de vir embora, hein, José Maria? Pode faltar, não.

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4: Você sabe por que o mosquito que transmite a malária é chamado de mosquito prego? É porque quando ele pousa na parede, fica parecendo um prego de verdade. Para evitar a malária, use sempre mosquiteiro nas camas e redes. Passe repelente no corpo e queime serpentinas que espantam os mosquitos.
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2: Bom dia, Isaías. Tudo bem? Que é o Luiz aqui na oficina. Manda um abraço pra gente. Eu vou falar que você hoje é um dia feliz. Hein, a seleção jogou ontem, você não viu, não? É a seleção brasileira, é a seleção do Cruzeiro. Rapaz do céu. Que povo do sul lá, Isaías. Eles estão acostumados com o frio, né? Mas não estão acostumados com gelado, não. Gelado do Matheus Pereira. Amém. Nossa, que golaço que é isso. Ô, brincando aí, parou a bola e cortou. Você que cortou até eu, ué. Até eu assustei. Não esperava que lá, não.
3: Lá ele.
2: Faz o K também, entendeu? Faz o K, o L, o W, o X, o alfabeto inteiro, senhor. É o Cruzeiro, é um dia feliz pro Cruzeirense. Regaçando. Ô, eu vou falar pra vocês. Manda uma música aí pra gente aí. Agora eu não lembro o nome. Eu vou mandar aqui embaixo aí, você toca aí pra gente, beleza?
3: Deixa
2: faz
3: comigo.
2: Faz o carro, faz o carro.
3: É o Luiz Marcos, da Pitangui Bombas e Motores. Um abraço pra você, pra todo o pessoal aí na oficina, acompanhando a programação da Nova Onda FM 91,5. É João Gomes, aquelas coisas, é isso mesmo? Tá certo. Magela do Zé do Cilindro, também da Areia Branca, tá chegando por aqui. Alô, Magela, bom dia. Tá pedindo a música Tá Ruim, Mas Tá Bom, com Gilberto. E Gilmar tá dizendo, ó, Isaías Santos, nosso Cruzeiro ganhou ontem. Essas não é brinquedo não, minha gente. Simbora de sucesso, daqui a pouquinho eu vou trazendo mais participação, pessoal participando com a gente na pergunta do dia. A voz do ouvinte, você pode participar com a gente pelo WhatsApp 3271-9191, gravando seu áudio ou mandando a sua mensagem texto, porque nós queremos ouvir a sua opinião. O que está faltando na sociedade hoje, hein? É respeito, é educação, é empatia, honestidade, paciência. O que tá faltando nesse povo? Vem falar com a gente, viu? Já eu trago mais participação. Chegando então com João Gomes, Tarciso do Acordeon, aquelas coisas.
0: É mais um sucesso na rádio que mais toca o que você gosta. João Gomes e Tarciso do Acordeon, aquelas coisas. E onde você tá?

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7: Olá, Brasil, está no ar o Central de Notícias, nesta quarta-feira, 22 de

0: Na modalidade de tomada de preços, com a utilização de empresas de fachada. O grupo movimentou R$33 milhões em um ano e pode ter abastecido até instituições públicas de saúde com produtos roubados. E o governo libera R$547 milhões para ressarcir vítimas de descontos do INSS. A medida provisória abre crédito extraordinário para reembolsar descontos indevidos em benefícios do regime geral de previdência.
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2: 10 horas e 14 minutos.
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2: Vem comigo porque tem mais participação no ar. É, o pessoal tá chegando aí participando com a gente. A Girlene Oliveira do bairro Gabileira tá mandando aquele alô especial para o Raimundo, para a Thaís, para o Rafael, para a Rosa Pura, para a Valentina e o Tarcísio em Conceição do Pará. E tá pedindo a música Pele de Maçã com Eric e Henrique. E também tá participando com a nossa pergunta do dia.

0: a voz do ouvinte. O que está faltando hoje na sociedade? Nossa opinião, o que está faltando hoje? A Gilene Oliveira disse o seguinte, vamos lá, deixa eu ler aqui a mensagem da Gilene. O que está faltando na sociedade hoje, Isaías Santos, é Deus no coração das pessoas. Quando há amor, fé e compaixão, o mundo se torna mais humano, menos egoísta e mais fraterno. A Valdirene Santos também está com a gente. Alô, Valdirene! Bom dia para você. E ela está dizendo o seguinte. Bom dia, Isaías Santos. Na minha opinião, empatia e paciência é o que está faltando para a galera hoje. É, minha gente. O pessoal participando aí, dando o seu recado. E o Walter Chagas, do bairro Chapadão, está chegando junto. Alô, Walterci! Bom dia para você, meu querido. Chega junto para nós aqui.
1: Isaías Santos, bom dia. Bom meu dia. Amigo poeta. Deixa eu falar, manda pra mim uma música aí, é Estrela de Ouro.
0: Opa!
1: Obrigado.
0: Eu que agradeço.
1: Todos os ouvintes da rádio e pra vocês também. Obrigadão, tchau.
0: Valeu demais, meu querido. Um abraço pra você. Então, segura aí que a gente já tá tocando, viu?
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5: Nova onda FM 10:35.
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5: Vem comigo, minha gente bonita. 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

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Vamos de música de sucesso, chegando com Zé Felipe, Mentes Também.

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6: Nova Onda FM 10h50.
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Amigo, minha gente bonita, porque a hora tá chegando, infelizmente é a hora da gente dar aquele adeus, um tchauzinho, até logo, já são 10 horas e 51 minutinhos, o Marcos Vinícius tá chegando aí com mais notícias pra você, tá bom? Pra você ficar muito bem informado no seu horário de almoço, aqui na Nova Onda FM 91,5, por isso continue na sintonia, viu? Nada de mudar de sintonia. Gente bonita, à tarde eu espero vocês às 5 horas da tarde para mais uma edição do programa Sertanejo Classe A, tá bom? Recheado de coisa boa, vem participar com a gente. E amanhã, se Deus assim nos permitir, 6 horas da manhã, tamo juntinho aqui no programa Terra Brasil. Beijo no seu coração, uma excelente tarde de quinta-feira pra você, hoje dia 23 de julho. O mês tá quase acabando, minha gente. A semana nem se fala, né? Tudo de bom pra você, lembre-se sempre, o dia de ontem virou história, o dia de amanhã, ele é incerto. O dia de hoje se chama presente, é o presente de Deus para você. Então, aproveite bastante, faça o dia de alguém melhor hoje, com um sorriso, com um abraço, com uma palavra positiva. Leve leveza por onde você for, tá bom? Faça valer a sua existência nesse mundão de Deus. Um abraço para você, chegando à saideira com Lauana Prado, cobertor. E amanhã a gente está de volta no Terra Brasil e mais tarde te espero, se Deus quiser, às 5 horas, no programa Sertanejo Classe A. Fui! Tchau!

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7: 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Atenção para as manchetes do Mais Notícias desta quinta-feira, 23 de julho de 2026. Baixa umidade do ar exige cuidados redobrados com a saúde dos pets. A gente vai aprender um pouco mais sobre este assunto com o médico veterinário Evandro Lacerda. Rádio amplia resultados para anunciantes na era digital. Bolsa Família e BPC terão novas regras.

regras do Cade Único. Você vai saber o que muda. Informações também sobre o lançamento do Plano Safra 2026-2027 pelo Banco do Brasil, que aconteceu ontem na ABB. Nosso jornalismo esteve por lá e acompanhou tudo de perto. Todas as informações você vai acompanhar nessa edição. Esportes, CBF estreia impedimento semiautomático na 20ª rodada. No nosso noticiário policial.

frontal na MG-050 em Formiga. Homem foge da polícia militar, se esconde em banheiro e é preso após servidora impedir fuga em Divinópolis. Homem ameaça ex-companheira, persegue casal e atira pedras contra a residência em Pará de Minas. Incêndio destrói 90% de fábrica em Perdigão e deixa 3 funcionários gravemente feridos. Estas e outras notícias você confere a partir de agora no Mais Notícias pela Nova Onda FM 91.5.

0: Nova Onda FM 11:12, um bom dia para você, obrigado pelo carinho da sua sintonia. A partir de agora, o nosso Mais Notícias, nesta quinta-feira, 23 de julho de 2026, a estação é inverno. Neste momento, na área central de Pitangui, os termômetros registrando 23 graus. Vamos conferir a previsão do tempo para a região sudeste do país.
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2: Confira agora a previsão do tempo para a sua região.
1: Sudeste.
2: A região sudeste segue em atenção. O IMET emitiu alerta de perigo para chuvas intensas nos quatro estados. Em São Paulo, a chuva mais forte deve atingir o interior em áreas das regiões de Ribeirão Preto e Franca. Em Minas Gerais, o tempo fica instável entre o norte do estado e o sul mineiro. Já no Rio de Janeiro e no Espírito Santo, o dia será de muitas nuvens com pancadas de chuva e trovoadas ao longo do dia. Temperatura mínima de 18 e máxima de 33 graus.
0: Pitangui, o tempo segue firme, sol com algumas nuvens ao longo do dia e possibilidade de períodos de céu nublado, principalmente à noite. Não há previsão de chuva significativa para a cidade. Amanhã também tempo firme, a previsão é que a temperatura varia entre 16 e 30 graus. As manhãs continuam com temperaturas mais baixas, mas o calor aumenta durante a tarde. A umidade relativa do ar também pode cair nas horas mais quentes do dia, exigindo atenção com a hidratação, principalmente para crianças, idosos e pessoas com problemas respiratórios. A previsão para o fim de semana também é de tempo firme, temperaturas em elevação, com máximas que podem chegar aos 29 graus. Nova Onda FM, agora 11:14.
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0: 11:14, pois é, né, gente? Esse tempo seco, umidade baixa, né? Com a proximidade de agosto, cresce a preocupação com as queimadas em toda a região Centro-Oeste de Minas. O mês marca o início de um período caracterizado por ventos mais frequentes, baixa umidade do ar e ausência de chuvas, fatores que favorecem a rápida propagação do fogo. Além de destruir a vegetação, as queimadas provocam sérios impactos à saúde, principalmente de crianças, idosos e pessoas com doenças respiratórias. A fumaça aumenta os casos de alergias, irritação nos olhos, crises de asma e outros problemas respiratórios. Outro risco é a redução da visibilidade em rodovias e estradas vicinais, o que pode contribuir para acidentes de trânsito. O fogo também ameaça propriedades rurais, redes elétricas, animais silvestres e áreas de preservação ambiental. Grande parte dos incêndios registrados nesta época do ano tem origem em ações humanas, como a limpeza de terrenos com fogo, a queima de lixo, bitucas de cigarro lançadas às margens das rodovias e até balões, cuja fabricação, comercialização e soltura são proibidas por lei. As autoridades orientam que a população evite qualquer tipo de queimada, mesmo em pequenas áreas. Também é importante não descartar materiais que possam provocar incêndios e comunicar imediatamente qualquer foco de fogo ao Corpo de Bombeiros pelo telefone 193. 11:15.
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0: Rádio amplia resultados para anunciantes na era digital. Norberto Notari.
4: O rádio continua sendo um dos meios mais rentáveis para quem anuncia. Um estudo da Associação Brasileira de Emissoras de Rádio e Televisão mostra que para cada dólar investido em publicidade, o veículo gera retorno médio de 2 dólares. É o segundo melhor desempenho entre todos os

0: meios de comunicação avaliados. O levantamento da Abert também aponta que 43% dos ouvintes brasileiros já pesquisaram ou compraram um produto após ouvir um anúncio em alguma emissora. Esses resultados refletem o conceito de rádio 3.0, que integra a transmissão tradicional às plataformas digitais. A combinação entre o alcance do dial e os recursos do ambiente online amplia as possibilidades de mensuração, de segmentação e entrega de campanhas para os anunciantes. O presidente executivo da Abert, Cristiano Lobato Flores, destaca a importância da credibilidade do rádio para a obtenção dos bons resultados.
1: O rádio consegue emprestar e destinar credibilidade às marcas das quais ele anuncia. Então, quando a gente faz estudos em campo, a gente nota que toda a credibilidade que as pessoas confiam na programação, ela se estende também para o campo publicitário. Então, para quem quer consolidar marca e expandir essa credibilidade, é um ótimo negócio. E recentemente nós realizamos pesquisa, a última foi com a Quest, no mercado de Minas Gerais, e nós ficamos positivamente surpresos, porque o rádio segue convertendo compra, né? Quer dizer, venda de produto ou serviço desses anunciantes.
0: O estudo mostra que o rádio evoluiu para um modelo multiplataforma capaz de oferecer às marcas novas formas de distribuição e informações que ajudam a medir os resultados das campanhas. O diretor-geral do Grupo Rádio Web, Paulo Giovanni, ressalta ainda a força do veículo na economia local.
2: O rádio tem três atributos fundamentais, que é a audiência, a relevância e principalmente a credibilidade. Então, o rádio serve para o dono do mercadinho de uma pequena cidade que quer anunciar. Anunciar onde? No rádio. Para aquele empreendedor que tem uma ação da sua empresa regional, também pode utilizar o rádio. Nacionalmente também tem as grandes redes. Então, o rádio tem condições de oferecer soluções de mídia para todos os tipos de cliente. E isso cresce cada vez mais. A participação do rádio no mercado publicitário, no bolo publicitário nacional, ele tem uma relevância. Agora, quando chega no mercado local, a relevância é muito maior.
0: A pesquisa reforça que tradição e inovação caminham juntas. Ao combinar a credibilidade com audiência e tecnologia, o Rádio 3.0 amplia as oportunidades de negócios e fortalece o papel do rádio no mercado publicitário. Agência Rádio Web, produção e reportagem, Norberto Notari.
3: 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Nova Onda FM 91,5 e Ativa FM 107,3. 11h19, pausa rápida nas informações e já já nós voltamos. Música.

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1: A PIF-PAF aumentou sua remuneração e está com vagas imediatas para auxiliar de matrizeiro. 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

0: Oi, gente, hoje é dia 23 de julho, hoje é dia do guarda rodoviário. Aniversariante do dia. Tem aniversário de Raimundo Sodré, cantor e compositor brasileiro, Sheila Mello, apresentadora e atriz, Flávio Venturini, músico, cantor e compositor, e Iris Stefanelli, ex-Big Brother Brasil e apresentadora. Nos fatos históricos, a gente lembra que em 1993, 8 crianças e adolescentes são mortos no centro do Rio de Janeiro, no que ficou conhecido como a Chacina da Candelária. Em 1994, o rei Hussein da Jordânia e o primeiro-ministro israelense assinaram um acordo de paz, pondo fim ao estado de guerra vigente desde 1948. Em 2022, a Organização Mundial da Saúde declarava o surto de varíola dos macacos como emergência de saúde pública de âmbito internacional. E em 2011, morria Amy Winehouse, cantora e compositora britânica. Em 2013, morria Dominguinhos, cantor e compositor, músico brasileiro forrozeiro. E em 2014, morria Ariano Suassuna, escritor e poeta brasileiro. Amanhã tem mais Agenda do Rádio pra você. Até lá! 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
2: 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Olá, Brasil. Está no ar o Central de Notícias. E vamos aos destaques desta hora. Emendas parlamentares de investimento em saúde financiaram mais cadeiras, computadores e ar-condicionados do que equipamentos médicos na atenção primária em 2025, segundo o boletim do Instituto de Estudos para Políticas de Saúde. Na atenção primária, 65,7% dos equipamentos financiados por emendas individuais pertencem à categoria infraestrutura e material de escritório. Equipamentos de saúde de baixo custo, como eletrocardiógrafos, representam 27,9% dos itens. A distribuição dos recursos também não segue critérios claros de equidade regional. O Centro-Oeste recebeu mais 85% dos municípios, enquanto o Norte 63% e Nordeste 59% ficaram nas últimas posições. O Instituto recomenda a criação de um Plano Nacional de Investimentos em Saúde com metas regionais transparentes e critérios técnicos mínimos para a indicação das emendas. E um estudante do Ceará conquistou a melhor nota do mundo na Olimpíada Internacional de Economia. Arthur Alencar Spuri, de 16 anos, foi o vencedor geral da competição.
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7: Agora 11:30.
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7: Voltamos com informações. Ontem foi o lançamento do Plano Safra 2026-2027, lançado pelo Banco do Brasil, agência de Pitangui, lá na ABB. Além de produtores rurais, a presença também marcante de comerciantes, não somente da cidade, como também da região. Quem esteve por lá para conferir tudo de perto e, claro, trazer informações importantes para a gente, para quem não foi, foi o nosso repórter Tiago Aguiar. Tiago Aguiar, que joga nas 11, né?

0: você que acompanha a programação da Rede Ativa de Comunicação, na noite desta quarta-feira, nós tivemos aqui na ABB de Pitangui a apresentação do Plano Safra 2026, através aqui do gerente do Banco do Brasil, né, agência aqui da nossa cidade. Estou aqui com o Vander, que é o nosso gerente, que vai falar um pouquinho para a gente o que é o Plano Safra, né? E, claro, o que foi apresentado aqui hoje para o pessoal que esteve presente, ô Vander. Seja bem-vindo aqui à Rede Ativa.
1: Muito obrigado, Thiago, mais uma vez aí, agradecer à Rádio Ativa pela essa oportunidade, né, de a gente estar falando com o nosso produtor rural. E a questão do Plano Safra, né, o que é o Plano Safra? O Plano Safra é o programa do governo que anualmente direciona recursos para a produção pecuária no país. Ela compreende aí dentro do ano safra de 1º de julho a 30 de junho e traz toda a parametrização de taxas, de prazos, e onde vai ser aplicado, onde deve ser aplicado esse recurso para a melhoria do produtor.
0: Vander, gostaria que você falasse para a gente qual o valor destinado ao Plano Safra 2026.
1: Olha, o valor global é destinado nesse Plano Safra de 610 bilhões, um aumento de quase 100 bilhões em relação ao ano anterior, ao Plano Safra anterior, sendo que o banco tem aí 210, o Banco do Brasil tem 210 bilhões que vai ser direcionado para o produtor. Desses 210 bilhões, 40 bilhões vai para o pequeno produtor. É importante frisar isso.
0: E como que esses recursos do Plano Safra serão distribuídos?
1: São distribuídos da seguinte forma, né? Tem as linhas de custeio, de investimento e de comercialização. O que seria? Custeio, o próprio nome já traz a ideia, né? De custear a atividade, né? É um reforço, como se fosse um capital de giro. Linha de investimento compreende uma infinidade de melhorias de investimento que o produtor pode fazer na sua propriedade. Pode, como por exemplo, reforma de pastagem, aquisição de máquinas e equipamentos, aquisição de veículo, melhoras até para os pequenos produtores, até reforma da sua sede.
0: Ô Vander, eu gostaria que você falasse também quais são as novidades, né, do Plano Safra 2026. Gostaria que você citasse também essas novas atualizações.
1: São ótimas as novidades, porque teve redução de uma maneira geral nas linhas de investimento. Teve redução para custeio e algumas, que era o nosso pedido antigo, né, que algumas Plano Safra não estavam contemplando, que, por exemplo, financiamento de matrizes e reprodutores. E principalmente para o município, eu vejo que faz muita falta. E agora voltou a financiar.
0: Ô Vander, evidentemente que quem tem acesso, né, aos benefícios, né, aos recursos aí do Plano Safra são os grandes produtores, os médios produtores, mas eu observei aqui durante a sua apresentação que, através do Banco do Brasil, vocês querem dar também aquela atenção especial ao pequeno produtor, né?
1: Exatamente, Thiago. Foi bem captado. Espero que tenha realmente repassado essa mensagem. O grande produtor, o médio grande produtor, ele já tem uma assistência técnica na atividade, né? Ele tem seus agrônomos, tem as empresas que prestam assessoria. E o pequeno produtor muitas vezes fica desamparado e muitas vezes sem saber que ele tem direito a procurar esse recurso. Então nós temos aqui a assistência técnica no município, que dá esse suporte também, fornece toda a parte de orientação de como que vai ser empregado. E é importante o pequeno produtor saber, independente do seu porte, que possa se julgar pequeno, mas para nós ele tem uma importância gigante. Falei mais cedo na rádio. A nossa cesta básica, ela é composta de 50, 70% de produtos vindos do pequeno produtor. O grande produtor, ele nos dá divisa comercial, né, balanço comercial. É muito importante nesse sentido do Brasil com esse tipo de comércio. Agora, o pequeno produtor é onde a gente busca o nosso alimento. Então, ele tem uma importância grande, a gente tem um carinho muito grande por eles, inclusive por essa questão. E ele precisa estar buscando melhoramento da sua produtividade, novas técnicas, novos métodos, e para isso quase sempre é necessário investimento. E aí nós estamos lá para ajudar, para poder fazer essa parte.
0: Pode-se dizer que esse investimento, esse up, né, que se dá aí aos pequenos produtores, isso de uma certa forma contribui, né, e fomenta a economia do município, Vander?
1: Ah, sem dúvida alguma, sem dúvida alguma. O grande produtor, ele compra direto do fornecedor, ele compra direto do importador, ele importa direto. O pequeno produtor, ele vai fomentar o comércio local. Ele compra os insumos nas lojas aqui do município e depois, ele mesmo melhorando as suas condições, ele vai reinvestir, né? Então, isso tudo é empregado no próprio município. A grande importância também para fomento do município, né? O que é gerado de riqueza pelo pequeno produtor fica no município.
0: Vander, eu agradeço a sua

0: participação aqui à Rede Ativa, né? Hoje em especial, né? A gente falando aí do Plano Safra, né? Esse plano de incentivo às atividades da agropecuária, mas sempre que precisar, as portas da Rede Ativa abertas aí à nossa agência do Banco do Brasil aqui da cidade tem.
1: Mais uma vez eu que agradeço, Thiago, e a todos da Rádio Ativa, essa oportunidade de estar falando direto para o produtor. E é mais uma vez a mensagem final. O Banco do Brasil está de portas abertas para o produtor rural. Independente do seu porte, independente da sua atividade, pode nos procurar que a gente vai estar recebendo de portas abertas, com muito carinho e muita atenção.
0: Bom, nós continuamos aqui pela ABB de Pitangui, onde agora há pouco tivemos aí a apresentação do Plano Safra através do gerente do Banco do Brasil, né, a agência aqui da nossa cidade, o Vander. Agora eu vou conversar aqui com o Geraldo Magela, né, o popular Magela da Agrotec. A Agrotec presta, né, essa consultoria, essa assessoria técnica aí também para os beneficiários, né, aqueles que irão captar os recursos através do Plano Safra, não é isso, ô Magela? Seja bem-vindo.
2: Ô Tiago, exatamente, a gente estava falando aqui, quem pode ter acesso ao crédito rural? Pequenos, médios e grandes produtores rurais. Esse Plano Safra, em si, ele está dando um foco muito grande, principalmente nos pequenos, né? Então, falar para a população e para quem ainda não tem conhecimento a respeito do crédito rural, para nos procurar lá na Agrotec, né, que a gente consegue passar todas essas informações, né, para vocês conseguirem ter acesso a esse crédito.
0: Às vezes o pequeno produtor rural está lá, opa, interessante esse Plano Safra aí, para dar aqui um impulso no meu trabalho aqui na roça, né? Então preciso dessa assessoria, né? Pode procurar vocês aí, né?
2: Exatamente. O produtor ele nos procura, né? E a gente procura a solução mais adequada para ele, aquela linha que se enquadre melhor às necessidades que ele está tendo naquele momento, né? Então a gente tem recurso para tudo, desde uma reforma de pastagem, para aquisição de matrizes isoladas, máquinas, implementos agrícolas, irrigação. Então tem recurso para tudo. Para isso é só procurar a gente lá que a gente procura melhores soluções para vocês.
0: Gostaria que você passasse para a gente o endereço, né? Às vezes o número de contato, então, para aquele produtor que está ouvindo a gente agora já ter esse primeiro contato com vocês aí.
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0: Bom, e presente aqui também, né, na apresentação do Plano Safra na ABB de Pitangui, o André Faria, ele que é técnico local aqui da Emater, na cidade de Pitangui, ele vai bater um papo com a gente. Ô André, seja bem-vindo aqui à Rede Ativa. Eu gostaria que você citasse pra gente qual que é o critério, né, a ser adotado aí, né, para quem quer participar do Plano Safra. Boa noite.
3: Boa noite, Tiago. Boa noite a todos os ouvintes da Rede Ativa. Parabenizá-los pela iniciativa da divulgação desse Plano Safra, que é de suma importância para o agronegócio, principalmente na nossa cidade. Então, de acordo com a legislação, todo produtor rural, ele tem automaticamente direito a usufruir do Plano Safra. A Emater, especificamente, trabalha com a agricultura familiar, com a linha de acesso ao Pronaf. E para o produtor rural se enquadrar no Pronaf, tem alguns critérios, como o tamanho da área. Ela não pode ser superior a 4 módulos fiscais, que aqui em Pitangui corresponde a 140 hectares. Isso terra própria ou arrendamento, comodato. A renda bruta anual dela tem que ser no máximo R$ 500 mil. E desse total, 50% obrigatoriamente tem que vir da atividade agropecuária. A mão de obra, ela precisa ser predominantemente familiar. Então, são alguns critérios que nem todo produtor se encaixa. Mas, para que ele possa ter mais informações, é só nos procurar no escritório de Emater, sediado ali na rua José Januário Teixeira, no bairro Lavrado, onde era o posto Carmelo Megali. Então, qualquer informação a mais que o produtor precisar, qualquer orientação, a Emater está no município com essa finalidade. Dá uma assistência técnica de qualidade e gratuita para o produtor rural. Então é só nos procurar para ter acesso a essas informações.
0: Importante, como o gerente Vander citou para a gente, essa atenção ao pequeno produtor, esse impulso ao pequeno produtor, hein, André?
3: É muito interessante essa fala do gerente, porque ele foi muito preciso nessa colocação, porque o comércio local, ele gira em torno e

0: por causa do pequeno produtor. É o pequeno produtor que compra nas lojas pecuárias, é o pequeno produtor que fornece o leite para a cooperativa local, é o pequeno produtor que compra o gado do vizinho, de um conhecido. Então, assim, o financiamento que ele obtém junto ao Banco do Brasil vai ficar no próprio município, gerando a economia local. E é o pequeno produtor, uma classe trabalhadora, hoje carente de muita atenção. Então, assim, ele foi muito preciso e cirúrgico nesse ponto, porque é a economia local gerida pelo produtor.
1: André, eu até tenho um lema comigo lá na rádio, que é o seguinte: se o homem do campo não planta, o homem da cidade não come, né? Então, por isso, essa atenção, principalmente você que lida aí com a agricultura familiar, os pequenos produtores, né? Chega o Plano Safra, então, para dar todo esse incentivo aí ao pequeno produtor.
0: Exatamente, é para incentivar. Nós temos a linha do Pronaf Mulher, que é específico para as mulheres que estão no campo. Nós temos o Pronaf Jovem, que é voltado para pessoas de até 29 anos de idade, que estão ali na propriedade desenvolvendo as atividades junto com seus familiares. Nós temos várias linhas e várias pessoas podem se beneficiar. E esse incentivo é para todo, é para fomento da agricultura familiar e das demais classificações do empreendedorismo rural.
2: 11h42, um intervalo e na volta mais informações.
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5: Olá Brasil, está no ar o Central de Notícias nesta quinta-feira, 23 de julho de 2026. E vamos aos destaques desta hora.
6: Ailton Moreno, a voz padrão do rádio.
5: O Ministério do Trabalho e Emprego oficializou um acordo que regulamenta o trabalho no comércio em feriados. A partir de agora, o funcionamento dependerá de autorização em convenção coletiva negociada entre sindicatos de trabalhadores e empregadores. 12 das 122 atividades autorizadas anteriormente serão afetadas, entre elas mercados, supermercados, hipermercados, açougues, peixarias, feiras e farmácias. A medida revoga parcialmente uma regra de 2021 editada no governo Bolsonaro, que liberava o funcionamento do comércio em feriados sem negociação coletiva. Empresas que descumprirem as regras poderão ser punidas com multas administrativas e responder a ações na Justiça do Trabalho. E os rios sobem e a Defesa Civil alerta para inundações no Rio Grande do Sul. As cidades registraram até 185 milímetros de chuva em um dia. O estado soma danos em 73 municípios e mantém alerta para deslizamentos.
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15: Agora 11h49.
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15: Com mais alegria e também com muita informação. 10 minutos faltando para o meio-dia, 11h50. 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
15: O ministro do Trabalho e Emprego, Luiz Marinho, assinou na última terça-feira, dia 21, a portaria que regulamenta o trabalho no comércio durante os feriados. As negociações duraram cerca de 3 anos e envolveram representantes dos trabalhadores, do setor empresarial e do governo. A norma publicada no Diário Oficial da União desta quarta-feira, dia 22, entra em vigor imediatamente. A partir de agora, o funcionamento do comércio nos feriados dependerá de autorização prevista em Convenção Coletiva de Trabalho, a CCT, firmada entre sindicatos de trabalhadores e empregadores Na prática, as empresas do comércio não poderão funcionar nos feriados.

0: empregados apenas por decisão unilateral do empregador. Quando a atividade estiver abrangida pela nova regra, a legislação também mantém a necessidade de cumprimento da CLT e das normas municipais. Ao mesmo tempo, a portaria restabelece a autorização permanente para uma lista de atividades consideradas essenciais ou de interesse público. Entre elas estão a venda de pães e biscoitos, farmácias, inclusive de manipulação, comércio de flores e coroas, barbearias e salões de beleza, postos de combustíveis e comércio varejista de gás de cozinha. Também estão liberados hotéis, restaurantes, bares e estabelecimentos similares, casas de diversão e estabelecimentos esportivos com cobrança de ingresso, feiras livres, porteiros e cabineiros de edifícios residenciais, agências de turismo, locadoras de veículos e embarcações, comércio em feiras e exposições, lavanderias, inclusive hospitalares, além de serviços funerários. Já as demais atividades comerciais, incluindo supermercados e o comércio varejista em geral, dependerão de negociação coletiva para funcionar nos feriados. Segundo o ministro Luiz Marinho, a regulamentação é resultado do diálogo entre trabalhadores e empregadores. O governo afirma que continuará atuando como mediador, sempre que houver necessidade. Representantes do setor privado avaliam que o acordo traz mais previsibilidade e segurança jurídica para empresas e trabalhadores, ao preservar a negociação coletiva prevista na legislação trabalhista. A regulamentação é resultado de negociações iniciadas em 2023. Após uma portaria publicada naquele ano, voltar a exigir convenção coletiva para o trabalho em feriados no comércio. A nova norma também determina que futuras inclusões ou exclusões de atividades com autorização permanente deverão ser analisadas por uma comissão tripartite, formada por representantes do governo, dos trabalhadores e dos empregadores. 7 minutos faltando para o meio-dia, empresas e sócios inadimplentes somam 80 bilhões de reais em dívidas no país. Bruno Moreira.
1: As finanças da empresa e as do empreendedor no Brasil costumam caminhar muito mais próximas do que parece. Um levantamento da Serasa Experian mostra que empresas e sócios principais inadimplentes ao mesmo tempo representam apenas 5,5% das pequenas e médias empresas analisadas. Apesar de representar uma parcela pequena deste universo, elas concentram mais de 80 bilhões de reais em dívidas. De acordo com a diretora de Pequenas e Médias Empresas da companhia, Letícia Muzzi, os dados mostram como as dificuldades financeiras do negócio e do empreendedor costumam estar diretamente relacionadas.
2: Porque quando a gente olha para os casos em que empresa e sócio principal estão simultaneamente inadimplentes, encontra um grupo relativamente pequeno, representa apenas 5,5% das PMEs analisadas, mas concentra mais de 80 bilhões em dívidas. Lembrando que nesse estudo, a inadimplência é considerada de atrasos iguais ou superiores a 30 dias nas categorias de cartão de crédito, empréstimo e capital de giro. Isso mostra que quando as dificuldades financeiras atingem ao mesmo tempo o negócio e o empreendedor, o impacto tende a ser muito maior.
1: O levantamento reforça a importância da gestão financeira. Entre as orientações estão a organização das contas, o acompanhamento constante do fluxo de caixa e o planejamento antes da contratação de crédito. Deixar as finanças pessoais separadas das empresariais é um dos primeiros passos para preservar a saúde financeira do negócio.
2: Parece uma orientação simples, mas faz muita diferença no dia a dia. Quando essas duas esferas se misturam, fica muito mais difícil acompanhar a real situação do negócio e tomar decisões no momento certo. Também é importante acompanhar fluxo de caixa, planejar bem a contratação de crédito e não esperar a situação se agravar para buscar uma renegociação. Quanto mais cedo o empreendedor identifica um desequilíbrio financeiro e toma uma atitude, maiores são as chances de preservar a saúde da empresa e evitar que esse problema acabe afetando também as suas finanças pessoais.
1: Mais orientações e dicas práticas para ajudar os empreendedores a organizar melhor a gestão financeira do negócio e tomar decisões mais conscientes estão no site serasaexperian.com.br/conteúdos. 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

0: Bruno Moreira.
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2: Onze e 56, Belo Horizonte, Assembleia Legislativa de Minas Gerais. O repórter Arlisson Roberto, atualizando as últimas informações do Parlamento Mineiro. Fala comigo, Arlisson.
3: Olá, Marquinhos. Um abraço para você. Uma excelente quinta-feira. Ótimo dia a todos em Pitangui. A você ligado, nosso abraço. A Assembleia de Minas informa o seguinte. O Brasil registrou em 2025 cerca de 1.470 casos de feminicídio, o maior número dos últimos 10 anos, de acordo com o Anuário Brasileiro de Segurança. Por isso, a Assembleia de Minas promoveu no primeiro semestre uma série de ações para discutir as causas e as formas de combater tanta violência. Quem tem detalhes é Ana Paula Ciribelli.
4: Um dos eventos foi um ciclo de debates dentro do projeto Sempre Vivas, realizado anualmente pelo Parlamento Mineiro para tratar dos desafios enfrentados pela população feminina. E um desses desafios, segundo a delegada da Polícia Civil, Danúbia Quadros, é usar medidas preventivas para diminuir a violência.
5: A gente vem cada vez mais atuando em ações preventivas, com campanhas nas escolas, para cada vez mais conscientizar as mulheres dos seus direitos, das formas de violência, como denunciar, onde denunciar.
4: A professora da Unimontes, Cláudia Maia, também defende que a prevenção começa na educação. Ela lembra que a situação é desafiadora mesmo nas universidades.
6: Nós, professoras, mas sobretudo as alunas, elas sofrem cotidianamente assédio, não só de colegas, mas também de professores. Não é o fato de estar na universidade que as pessoas pensam necessariamente do ponto de vista da igualdade de gênero, do respeito às mulheres. Então, é preciso também envolver os universitários, que serão futuros profissionais, que vão lidar com situações como essa lá no direito, na medicina e mesmo em sala de aula.
4: Já a estudante Ana Marcela Paglioli, de 17 anos, que acompanhou todos os debates, espera que essa realidade mude.
7: Eu quero poder ser livre, né? As mulheres, independente da idade, sempre tem que sair em estado de alerta. A gente sempre tem esse medo de não voltar. Acho que é isso que mais machuca a gente sai com essa incerteza todos os dias de casa.
4: Outro tema debatido foi a maior presença feminina na política. Segundo a presidente do IPEA, Luciana Servo, hoje as mulheres estão à frente de apenas 7% dos governos estaduais e nas assembleias legislativas, na Câmara e no Senado, são menos de 20% das cadeiras.
8: O olhar que a mulher traz para a política é um olhar sobre o desenvolvimento inclusivo, um desenvolvimento sustentável, que traz a educação para o centro do debate, que traz o mercado de trabalho para o centro do debate, que traz outras informações. Então, quando eu tenho a maior representatividade político-partidária, a maior participação das mulheres nos espaços, como as assembleias, as câmaras distritais, o Congresso Nacional, todo o desenvolvimento econômico brasileiro, ele muda nessa direção e é para onde a gente tem que caminhar.
4: Também foram promovidos 4 encontros com a Procuradoria da Mulher, que reuniu especialistas para tratar de temas como respeito e inclusão no combate ao feminicídio e o empreendedorismo.
3: Outros detalhes e mais informações no portal almg.gov.br da Assembleia Legislativa de Minas Gerais, em Belo Horizonte, repórter Arlisson Roberto.
2: Obrigado, Arlisson, pela participação e pelas informações. Meio-dia em ponto. Consagração à Nossa Senhora Aparecida. Na sequência, o programa Despertai com o padre Ezequiel Dalpozo. Eu volto já.

Ó Maria Santíssima, que em vossa imagem milagrosa de Aparecida espalhais inúmeros benefícios sobre o Brasil, eu, embora indigno de pertencer ao número dos vossos servos, mas desejando participar dos benefícios da vossa misericórdia, prostrado a vossos pés, consagro-vos o entendimento para que sempre pense no amor que mereceis. Consagro-vos a

0: língua, para que sempre vos louve e propague a vossa devoção. Consagra-vos o coração, para que depois de Deus vos ame sobre todas as coisas. Recebei-nos, ó Rainha incomparável, o ditoso número dos vossos servos. Acolhei-nos debaixo da vossa proteção. Socorrei-nos em nossas necessidades espirituais e temporais, e sobretudo na hora da nossa morte. Abençoai-nos, ó Mãe Celestial, e com vossa poderosa intercessão, fortalecei-nos em nossa fraqueza, a fim de que, servindo-vos fielmente nesta vida, possamos louvar-vos, amar-vos e render-vos graças no céu por toda a eternidade. Assim seja.
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Olá, meu amigo, olá, minha amiga ouvinte, eu sou o Padre Ezequiel, esse é o momento de despertar para o amor. Eu queria falar hoje sobre família. Nós sabemos que hoje em dia viver em família é um desafio. A gente percebe pelos relacionamentos dos jovens entre si, casais de meia-idade e até casais de 20, 30 anos de casamento que ainda entram em crises profundas, muitas vezes em separações. Uma palavra importante é o seguinte: o diálogo, a conversa, é um dos principais elementos para a construção de um relacionamento saudável. O diálogo onde eu expresso aquilo que eu sou, eu expresso as minhas dúvidas, eu expresso o porquê estou com esse comportamento, com essas tensões, com esses problemas, porque ocorre que os casais muitas vezes não falam, não conversam e, consequentemente, não se entendem. Quando falam, explodem. Por isso, deveria haver aqui um exercício de maturidade para que o diálogo, a conversa franca, não quando a gente está tenso, mas nos momentos certos, nos momentos oportunos que se estabelece para isso. Então esse é um ponto. O segundo ponto, os casais deveriam ter rituais, rituais de vida. Por exemplo, um ritual é a missa, pode ser o culto, pode ser a celebração. Outro ritual é a mesa. Tem famílias que não se encontram mais na mesa, que não tem mais o momento da mesa, da refeição, do meio-dia, a refeição da noite. Cada um fica isolado, um na sala, outro no quarto, outro não sei aonde. E assim, são pessoas estranhas dentro do mesmo ambiente. Por isso, rituais comuns ajudam a família a se manter. E outra coisa é acreditar. São crenças compartilhadas. No que a família acredita? No que o pai e a mãe acreditam? Em que Deus? Num Deus que sustenta, num Deus que ama, num Deus que perdoa, mas num Deus que também compromete.

0: Quais as crenças são compartilhadas entre pai, mães e filhos? Por isso, família é sempre uma tarefa. Família é um desafio. Oremos. Deus Pai de amor e de bondade, vós que enviastes vosso Filho ao mundo para ser o nosso Mestre, Ele que nasceu no seio de uma família. Ajude as famílias a serem famílias, a se encontrarem no diálogo, no amor, no perdão, compartilhando a vida, compartilhando dúvidas, encontrando soluções para os problemas. Deus abençoe a tua família e a tua casa, em nome do Pai, do Filho e do Espírito Santo. Amém.
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9: Sabemos que o pai do pai é o avô e que o pai do avô é o bisavô. Mas e o pai do bisavô? Muitos afirmam ser o tataravô.

Entretanto, os dicionários Aurélio e Rouais, por exemplo, definem o trisavô como pai do bisavô. Tataravô é a forma paralela de tetravô, ou seja, aquele que seria pai do trisavô. Há, contudo, dicionários que preferem aceitar aquilo que o povo consagrou no dia a dia, ou seja, tataravô como pai do bisavô. Observação: a partir das formas tataravô ou tetravô, costuma-se utilizar numerais ordinais seguidos

0: nonavô, décimo avô, no lugar de decavô. Texto cedido pela professora Vanessa Faria. 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
4: Olá, Brasil. Está no ar o Central de Notícias. E vamos aos destaques desta hora. Emendas parlamentares de investimento em saúde financiaram mais cadeiras, computadores e ar-condicionados do que equipamentos médicos na atenção primária em 2025, segundo o boletim do Instituto de Estudos para Políticas de Saúde. Na atenção primária, 65,7% dos equipamentos financiados por emendas individuais pertencem à categoria infraestrutura e material de escritório. Equipamentos de saúde de baixo custo, como eletrocardiógrafos, representam 27,9% dos itens. A distribuição dos recursos também não segue critérios claros de equidade regional. O Centro-Oeste recebeu mais 85% dos municípios, enquanto o Norte 63% e Nordeste 59% ficaram nas últimas posições. O Instituto recomenda a criação de um Plano Nacional de Investimentos em Saúde com metas regionais transparentes e critérios técnicos mínimos para a indicação das emendas. E um estudante do Ceará conquistou a melhor nota do mundo na Olimpíada Internacional de Economia. Arthur Alencar Spuri, de 16 anos, foi o vencedor geral da competição.
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13: 12:15.
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6: Meio-dia 16, de volta com o nosso Mais Notícias. Uma ótima tarde de quinta-feira para você. Obrigado pelo carinho da sua sintonia. Para você que está chegando agora, seja muito bem-vindo, seja muito bem-vinda. Esta é a sua Nova Onda FM 91,5, rádio pertencente à Rede Ativa de Comunicação. Estamos neste momento falando de Pitangui para mais de 90 cidades do Centro-Oeste Mineiro e micro-região do Alto São Francisco. É um prazer enorme ter a sua companhia no início da tarde desta quinta. 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

0: Meio-dia 18, o CNI projeta crescimento de 2% para o PIB brasileiro em 2026. O PIB brasileiro deve crescer 2% em 2026, segundo projeção da Confederação Nacional da Indústria, CNI, com dados do segundo trimestre. A estimativa é sustentada por perspectivas positivas para a indústria e a agropecuária, além da resiliência no setor de serviços. Na avaliação da Confederação, os juros elevados, o avanço das importações e o aumento dos custos de produção devem limitar o desempenho da economia. A projeção de crescimento da indústria em 2026 avançou para 2,1%. A melhora é explicada, principalmente pelo desempenho da indústria extrativa. Segundo o diretor de economia da CNI, Mário Sérgio Teles, o segmento foi menos afetado pelos juros elevados e segue impulsionado pelo aumento da produção de petróleo e minério de ferro.
1: Grande destaque para esse aumento da projeção é o setor extrativo mineral, que deve crescer mais de 9% em 2026, ligado aí à produção de petróleo, que tem crescido muito fortemente, e também à produção de minério de ferro.
0: A expectativa para a agropecuária é de um crescimento de 1,8% em 2026. A revisão reflete a perspectiva de mais de uma safra recorde, puxada pela soja, além da expansão da produção animal. Já o PIB do setor de serviços foi o único que teve a projeção revisada para baixo. A estimativa caiu para 1,9% em 2026. Segmentos como informação e comunicação, comércio varejista e o mercado de trabalho continuam sustentando a atividade, juntamente com medidas de estímulo ao consumo.
1: O comércio tem tido um crescimento de 1,4% nos últimos 5 meses em relação aos 5 meses anteriores, muito impulsionado por alguns programas de financiamento do governo, como Carro Sustentável, Move Brasil.
0: Por outro lado, o aumento do endividamento e da inadimplência das famílias, aliado à manutenção dos juros elevados, continua limitando a expansão do setor. Segundo Teles, enquanto a indústria e o comércio sofrem os efeitos da política monetária restritiva, a indústria extrativa é menos sensível aos juros, e o comércio tem recebido estímulos de programas governamentais, fatores que ajudam a sustentar a projeção de crescimento do PIB. Meio-dia 21, a Caixa iniciou nesta quinta-feira 23 o pagamento do Bolsa Família, referente ao mês de julho, para os beneficiários com o número de identificação social NIS terminado em 4. Os pagamentos são realizados preferencialmente na poupança Caixa ou conta Caixa Tem. Com a conta Caixa Tem, os beneficiários podem pagar contas e fazer transferências diretamente pelo aplicativo no celular. O valor também pode ser movimentado com o cartão de débito da conta em comércios, unidades lotéricas, correspondentes Caixa Aqui, terminais de autoatendimento e agências da Caixa. Além disso, é possível realizar saques sem cartão nos terminais de autoatendimento e unidades lotéricas, utilizando a identificação biométrica previamente cadastrada em uma agência da Caixa. Para baixar os aplicativos Caixa Tem Bolsa Família, basta acessar a loja de aplicativos do seu smartphone. É gratuito. E famílias que recebem o Bolsa Família podem ter direito também ao benefício de prestação continuada, o BPC, no valor de R$ 1.621 por mês, que corresponde ao salário mínimo em 2026. O BPC é destinado a pessoas com

0: deficiência, idosos com 65 anos ou mais, que não tenham condições de garantir a própria subsistência ou de tê-la garantida pela família. Para ter acesso ao benefício, é necessário cumprir os critérios estabelecidos pela legislação, incluindo a avaliação da renda familiar por pessoa e a inscrição do Cadastro Único. É importante destacar que receber o Bolsa Família não garante automaticamente o direito ao BPC. Cada benefício possui regras próprias e o interessado precisa atender aos requisitos exigidos. O BPC também não é aposentadoria e não exige contribuição ao INSS. O benefício é assistencial e, pelas regras atuais, não dá direito ao 13º salário, nem gera pensão por morte. Quem recebe o Bolsa Família e acredita que pode se enquadrar nos critérios do BPC deve procurar o CRAS ou os canais oficiais do governo para verificar a situação e saber como fazer a solicitação. Meio-dia 23, milhões de trabalhadores já podem ter dinheiro do FGTS disponível para saque. O governo federal liberou cerca de 8 bilhões e 400 milhões de reais para aproximadamente 10 milhões e 500 mil trabalhadores que aderiram ao saque aniversário e foram demitidos sem justa causa entre janeiro de 2020 e dezembro de 2025. A medida permite o acesso a valores que haviam ficado retidos nas contas do Fundo de Garantia. O dinheiro é destinado a trabalhadores que, ao optarem pelo saque aniversário, tiveram saldo bloqueado após a demissão. Segundo as informações divulgadas, os pagamentos começaram a ser liberados no dia 26 de maio, conforme o calendário estabelecido pelo governo. Quem tem direito pode consultar os valores disponíveis pelo aplicativo FGTS ou pelos canais oficiais da Caixa Econômica Federal. A orientação é que o trabalhador verifique o saldo e confira se há algum valor disponível para saque. Meio-dia e 24.
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0: Agronegócio, ofensiva tarifária de Trump projeta agroexportação do Brasil. William Sopa.
3: Os Estados Unidos sempre foram vistos como uma potência praticamente imbatível na economia, incluindo nas exportações agrícolas. Porém, a política do tarifaço adotada por Donald Trump, contida inicialmente pela Suprema Corte estadunidense, mas retomada mais recentemente, pode surtir um efeito negativo a médio e longo prazo para o país. E nesta possível reorganização comercial do mundo, um dos principais beneficiados pode ser justamente o Brasil, que acaba de ser novamente sobretaxado pelo governo de Trump. Um levantamento do Financial Times aponta que o país pode assumir pela primeira vez o posto de maior exportador agrícola do planeta. Para Marco Aurélio da Silva, especialista em economia, consultor de empresas em negócios internacionais e docente do curso de comércio exterior da FSG, Centro Universitário da Serra Gaúcha, o Brasil está preparado para aproveitar essa oportunidade.
4: Nesse movimento de reorganização das rotas do comércio mundial, o Brasil se projeta como um dos principais beneficiados, justamente por já ter escala, eficiência e capacidade de atender a demanda que deixa de comprar dos Estados Unidos, especialmente em setores como grãos e proteínas. É importante destacar que a força do agronegócio brasileiro é fruto de décadas de investimento em tecnologia e produtividade da porteira para dentro. Contudo, as medidas protecionistas dos Estados Unidos atuaram como um grande acelerador. O aumento da instabilidade comercial fez com que grandes importadores, a exemplo da China, buscassem parceiros mais estáveis, e o Brasil acabou ocupando esse espaço.
3: O professor explica que, por mais que o governo Donald Trump já esteja caminhando para o fim, os impactos das medidas tomadas podem refletir por um prazo maior perante o mercado internacional, devido à perda de confiança, o que pode beneficiar o Brasil no cenário das exportações do agro.
4: Existe um risco de perda duradoura para os americanos. No comércio internacional, mudar de fornecedor exige adaptar rotas, fechar contratos e construir relações de confiança. Quando um comprador faz essa transição para o Brasil, ele raramente volta atrás por completo. Passada a turbulência, os Estados Unidos ainda serão um player gigantesco, mas a previsibilidade que eles ofereciam no passado acabou sendo abalada.
3: Marco Aurélio da Silva ainda ressalta que os movimentos recentes da China, que aumentou as

0: importações de produtos brasileiros em resposta às medidas de Trump não podem se tornar uma zona de conforto para o Brasil.
1: Esse é um ponto de muita atenção. A China é uma parceira fundamental e decisiva para o nosso agro, mas depender excessivamente de um único comprador traz riscos. A estratégia ideal para o Brasil é usar um momento favorável para consolidar o espaço que já tem e, ao mesmo tempo, buscar novos acordos com o Sudeste Asiático, com o Oriente Médio, a Índia e a União Europeia. A diversificação é a nossa maior garantia de segurança no longo prazo.
0: Ele finaliza afirmando que o próximo passo para que o Brasil amplie sua capacidade competitiva no mercado internacional deve ser voltar as atenções ao aprimoramento da cadeia logística do país, que ainda tem muitas limitações.
1: Nossa eficiência no campo é indiscutível, só que ainda lidamos com custos altos de frete, gargalos de escoamento nos portos e limitações no armazenamento. Além, é claro, da necessidade de ampliar a nossa rede de acordos comerciais. Para aproveitar essa janela de oportunidade ao máximo, precisamos continuar investindo forte na melhoria da logística nacional.
0: Dados do Departamento de Agricultura dos Estados Unidos e do Ministério da Agricultura do Brasil deixam evidente essa competitividade. Enquanto os norte-americanos exportaram um valor total de 171 bilhões de dólares no ano passado, nosso agronegócio movimentou 169 bilhões. Para efeito de comparação, a vantagem estadunidense era de 56 bilhões de dólares em 2021. Neste ano, o Brasil já registrou um aumento de 6% nas exportações do agro no primeiro semestre, atingindo a marca recorde de 87 bilhões de dólares movimentados. Agência Rádio Web. Produção e reportagem, William Sopa.
2: Meio dia 29, a Receita Federal confirmou a data de pagamento do terceiro lote da restituição do Imposto de Renda de 2026. O dinheiro vai ser depositado no dia 31 de julho para os contribuintes incluídos nesta etapa. A ordem de pagamento segue os critérios de prioridade estabelecidos pela Receita e também considera a ordem de processamento das declarações que não apresentam pendências. Entre os grupos prioritários estão idosos, pessoas com deficiência ou doença grave, profissionais do magistério e contribuintes que utilizaram a declaração pré-preenchida e optaram pelo recebimento via Pix, com chave vinculada ao CPF. O contribuinte poderá consultar se está neste lote pelos canais oficiais da Receita Federal, incluindo o serviço Meu Imposto de Renda e o portal ECAC. Quem não receber agora ainda terá uma última oportunidade no calendário regular, com o quarto lote previsto para o fim de agosto. A recomendação é verificar a situação da declaração e conferir se existem pendências que possam impedir o pagamento da restituição. E cuidado com os golpes, conferir somente nos canais oficiais do governo. Meio-dia e meia, o governo federal adiou para 1º de janeiro de 2027 a obrigatoriedade de inscrição no Cadastro Nacional da Pessoa Jurídica, o CNPJ, e da emissão de documentos fiscais eletrônicos para pessoas físicas enquadradas nas regras da reforma tributária. A medida foi oficializada por decreto publicado na última terça-feira no Diário Oficial da União. Inicialmente, a exigência começaria em julho deste ano, mas o prazo foi ampliado em 6 meses para permitir a adaptação dos contribuintes, das administrações tributárias e dos sistemas de emissão de notas fiscais. A partir de 2027, deverão possuir CNPJ para fins tributários, autônomos e prestadores de serviços com faturamento anual superior a R$ 40.500. A regra também vale para produtores rurais, pessoa física com faturamento acima de R$ 3.600.000 por ano, além de pessoas físicas enquadradas como contribuintes ou responsáveis pela contribuição sobre bens e serviços, a CBS. Quem faturar até R$ 40.500 por ano será considerado nanoempreendedor e ficará dispensado da condição de contribuinte da CBS e do IBS e, consequentemente, não precisará obter CNPJ para essa finalidade. Quem já é microempreendedor individual, MEI, não terá mudanças e continuará utilizando o CNPJ atual. Segundo a Receita Federal, o prazo adicional permitirá concluir um sistema simplificado de inscrição no CNPJ, semelhante ao modelo usado pelo MEI. A previsão é que o novo sistema seja disponibilizado em novembro de 2026, antes do início da obrigatoriedade. Meio-dia e 32. Momento.

0: Bingo!
1: Brasileirão, CBF estreia impedimento semiautomático na 20ª rodada. Daniela Esperon.
2: A CBF anunciou que a tecnologia do impedimento semiautomático vai fazer a sua estreia no Brasileirão na 20ª rodada, ou seja, a partir deste sábado, nos jogos entre Atlético Paranaense Internacional e Santos e Chapecoense, os dois que acontecem às 18h30 da noite. Segundo o comunicado da entidade, todos os 19 estádios da Série A foram equipados com 28 a 32 câmeras dedicadas. Elas contam com o suporte de 5 servidores locais que garantem a conectividade do sistema. A Arena Barueri também recebeu os equipamentos. As imagens capturadas serão transmitidas em tempo real para a central de operações do árbitro assistente de vídeo, onde serão combinadas com informações de rastreamento de jogadores geradas por câmeras posicionadas em todo o estádio. A integração dessas tecnologias permite uma análise mais precisa das situações de impedimento e também de lances de mão na bola. O presidente da CBF, Samir Chaudhry, confirmou que a tecnologia seria implementada ainda em novembro do ano passado. Desde então, começaram as inspeções técnicas, instalações, reuniões, avaliações de engenharia e uma série de testes, além de treinamentos para árbitros e oficiais do VAR. Agência Rádio Web com informações do Brasileirão, Daniela Esperon.
1: Meio-dia e 34 na Nova Onda. Vamos lá então, os primeiros destaques do nosso noticiário policial, primeira edição, viu? A gente divide sempre em duas edições, porque tem muita coisa para contar para vocês aqui. A primeira agora, a segunda depois do nosso bloco. Meio-dia 34, a justiça manteve preso preventivamente o sargento da Polícia Militar de Minas Gerais, Eduardo Abner Pereira de Oliveira, suspeito de matar a própria esposa, a capitã Michele Leão Azevedo, em Belo Horizonte. A prisão em flagrante foi convertida em preventiva durante audiência de custódia realizada nesta quarta. Segundo a decisão, a medida foi tomada para garantir a ordem pública. De acordo com o boletim de ocorrência, o sargento levou a esposa, já sem vida, ao hospital Odilon Beres. A equipe médica identificou múltiplas lesões no corpo da vítima, incluindo traumatismo craniano, ferimentos nas pernas, hematomas e marcas lineares compatíveis com agressões. Diante dos indícios de violência, a polícia militar foi chamada e o homem acabou preso. O caso segue sob investigação. O processo tramita em segredo de justiça. E durante uma ação coordenada pelo Ministério Público de Minas Gerais e pela Polícia Civil, duas pessoas foram detidas sob suspeita de participação em um esquema de corrupção e fraudes relacionados a contratos da Câmara Municipal de Santa Luzia, na região metropolitana de Belo Horizonte. A operação, batizada de Arremate, envolveu a execução de mandados de prisão preventiva, além de buscas e apreensões que culminaram no afastamento de funções públicas, sequestro e arresto de bens, bem como bloqueio judicial de valores. Essa operação é um desdobramento da investigação anterior, conhecida como Caixa Dourada, que teve início em setembro do ano passado. Na fase inicial, o Ministério Público de Minas executou 10 mandados de busca e apreensão na Grande Belo Horizonte, com foco em 3 empresas, seus sócios proprietários e 2 servidores públicos responsáveis pela gestão de processos licitatórios na Câmara Municipal. As apurações revelaram que os investigados, identificados como funcionários públicos, utilizavam empresas de fachada para simular concorrência na contação de preços, direcionando licitações da Câmara para o fornecimento de produtos com preços inflacionados. Na nova etapa da operação, Arremate, os mandados expedidos pela primeira vara criminal e de execuções penais de Santa Luzia foram cumpridos em endereços residenciais e comerciais dos suspeitos, além das empresas envolvidas nas fraudes. A justiça autorizou também o acesso a dados contidos em dispositivos eletrônicos que foram apreendidos pelas equipes policiais durante a operação. As investigações estão sob a responsabilidade da 2ª Delegacia de Polícia Civil, em colaboração com a Promotoria de Justiça de Defesa do Patrimônio Público de Santa Luzia, que busca entender a extensão dos danos causados aos cofres públicos. A operação ressalta a atuação das autoridades no combate

0: corrupção e a má gestão de recursos públicos, em um momento em que a transparência e a ética na administração pública são temas de grande relevância. Em resposta à operação, a Prefeitura de Santa Luzia emitiu uma nota oficial na qual expressa que está acompanhando o caso de perto e aguarda o desenrolar das investigações. A administração municipal esclarece que a operação não está relacionada à atual gestão do Poder Executivo, mas sim à Câmara Municipal em gestões anteriores. A nota enfatiza que a Prefeitura não compactua com práticas que vão contra os princípios da legalidade, ética e transparência na administração pública. Meio-dia 38, uma criança de 8 anos foi vítima de abuso sexual dentro de um abrigo em Santa Luzia, na região metropolitana de Belo Horizonte. O caso foi registrado no último sábado. Segundo o boletim de ocorrência, um monitor encontrou um adolescente de 15 anos dentro do alojamento destinado às crianças. A vítima teria relatado aos policiais que foi ameaçada e sofreu violência física e sexual. A criança recebeu atendimento médico no Hospital Odilon Beres e foi ouvida pelas autoridades. O adolescente, que também é acolhido e morador do abrigo, foi apreendido em flagrante por ato infracional análogo ao crime de estupro de vulnerável e encaminhado para a delegacia. A Secretaria Municipal de Desenvolvimento Social informou que está apurando o caso e, por enquanto, não irá se manifestar até a conclusão das investigações. Meio-dia e 39, o intervalo, e na volta a segunda parte do nosso noticiário policial.
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9: Olá, Brasil. Está no ar o Central de Notícias. E vamos aos destaques desta hora. Relatório da Organização das Nações Unidas para Alimentação e Agricultura aponta que o Brasil registrou o menor índice de insegurança alimentar severa da série histórica, com 0,6% da população no triênio 2023-2025. O resultado mantém o país fora do mapa da fome. A taxa caiu de 6,6% no triênio 2021-2023 para 0,6% no período atual, uma redução superior a 91%. Cerca de 16 milhões de brasileiros deixaram a condição de insegurança alimentar severa em comparação com o período mais crítico entre 2020 e 2022. O relatório relaciona o desempenho, a melhora de indicadores econômicos e a manutenção de políticas públicas de segurança alimentar. Que brasileiros apostaram quase R$1 bilhão em bets durante a Copa do Mundo, é o que diz um levantamento. A presença crescente das plataformas de apostas online tem ampliado o debate sobre seus impactos econômicos e sociais. Atualmente, empresas do setor estão presentes em transmissões esportivas, redes sociais e patrocínios de clubes de futebol, ampliando a exposição do público a esse tipo de serviço.
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4: Meio-dia e 47.
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4: De volta com o nosso Mais Notícias, a segunda parte do nosso noticiário policial, os principais destaques para esta quinta-feira, 23 de julho. Quatro suspeitos de integrar uma organização criminosa especializada em furtos a residências foram presos nesta quarta em Sete Lagoas. A operação foi realizada pelo Batalhão de Polícia de Choque, da Polícia Militar. Após uma denúncia anônima, segundo a corporação, o grupo é oriundo do aglomerado da Serra, na região Centro-Sul de Belo Horizonte, atuava na região metropolitana da capital. Todos os presos possuem registros policiais anteriores. Durante a ação, os militares apreenderam 3 veículos clonados que seriam utilizados nos crimes. Também foram encontrados uma pistola Glock, carregadores, munições de diferentes calibres, uma barra de cocaína, 6 balanças de precisão e materiais utilizados para embalar entorpecentes. 2 bolsas com objetos furtados em Sete Lagoas foram recuperadas. A polícia também recolheu diversas ferramentas que seriam usadas em arrombamentos. Entre os materiais apreendidos estão 2 carregadores do tipo caracol, 4 carregadores alongados, 3 carregadores de fuzil calibre 5.56, 3 carregadores 9mm e 140 munições de diferentes calibres. Suspeitos de todo o material foram encaminhados as autoridades responsáveis. Meio-dia 49, motociclista de 45 anos morreu após uma batida frontal com uma caminhonete na tarde desta quarta-feira na MG-050 em Formiga. O acidente aconteceu no quilômetro 203 da rodovia por volta das 4h40 da tarde. A colisão mobilizou equipes da Polícia Militar Rodoviária, do SAMU, do Corpo de Bombeiros, da Perícia Técnica e da concessionária responsável pelo trecho. O motociclista não resistiu aos ferimentos e morreu ainda no local. As circunstâncias e a dinâmica da batida serão investigadas pelas autoridades. E um homem foi preso na última terça-feira em Divinópolis após tentar fugir da Polícia Militar e se esconder no banheiro do Banco Municipal de Alimentos, no bairro Espírito Santo. A saída do suspeito foi impedida por uma servidora que percebeu a situação e acionou os policiais. Segundo a PM, militares do grupamento especializado em policiamento e com motocicletas, equipes do GPMOR, faziam patrulhamento quando avistaram um homem conduzindo uma moto sem placa em um posto de combustíveis. Ao receber ordem de parada, ele fugiu e chegou a lançar o veículo na direção dos policiais. Na sequência, o suspeito abandonou a moto e entrou no prédio do Banco Municipal de Alimentos para se esconder. A funcionária impediu que ele deixasse o banheiro até a chegada da equipe policial, que realizou a prisão. A prefeitura informou que o homem já estava ferido antes de entrar no imóvel, que nenhum servidor foi ferido. O atendimento no Banco Municipal de Alimentos não foi afetado. Uma farmácia na Rua Bom Sucesso, no bairro Ponte Funda, em Divinópolis, foi alvo de um assalto na manhã desta quinta-feira. Imagens do circuito interno de segurança mostram o momento em que o criminoso entra no estabelecimento com o rosto parcialmente coberto por uma blusa. Armado com uma faca, ele anuncia o assalto e rende uma funcionária. Sob ameaça, a atendente foi obrigada a retirar todo o dinheiro do caixa e entregar ao suspeito. O valor levado não foi divulgado. Segundo a funcionária, havia crianças no interior da farmácia no momento da ação. Mas isso não intimidou o assaltante, que agiu com tranquilidade antes de fugir. A proprietária do estabelecimento informou que desde a inauguração da farmácia, já foram mais de 20 assaltos registrados no local. Além do prejuízo financeiro, ela destaca o impacto psicológico causado aos funcionários, que convivem com medo constante de novos ataques. A Polícia Militar foi chamada e realizou rastreamentos na tentativa de localizar o suspeito, mas até o momento ninguém foi preso. As imagens do circuito de segurança disponíveis no site e no Instagram poderão auxiliar na identificação do autor do crime. E a Polícia Militar

realiza buscas por um homem suspeito de ameaçar a ex-companheira e atacar com pedras o veículo em que ela estava e a residência da vítima no bairro São José, em Pará de Minas. Segundo o registro policial, a mulher estava dentro de um carro com outro homem quando o ex-companheiro apareceu e passou a fazer ameaças. O motorista deixou o local, mas foi perseguido pelo suspeito. Após conseguirem despistá-lo, retornaram para deixar a vítima em casa. No entanto, o autor voltou a aparecer e começou a arremessar pedras contra o veículo. Em seguida, também lançou pedras na direção da mulher, que correu para dentro da residência e fechou o portão para se proteger. Mesmo assim, o suspeito continuou atacando o imóvel. Após a chegada da polícia militar, o homem fugiu em uma moto preta. A vítima informou que já havia registrado outra ocorrência contra o ex-companheiro por agressões, indicando um histórico de violência doméstica. Apesar das diligências, ele não foi localizado. E um incêndio de grandes proporções destruiu cerca de 90% de uma fábrica de placas de Eva em Perdigão, no centro-oeste de Minas. Três funcionários ficaram gravemente feridos. O incêndio aconteceu ontem à tarde em uma indústria às margens da rodovia do Calçado, entre Perdigão e Nova Serrana. Segundo o Corpo de Bombeiros, as chamas teriam começado após uma explosão nas proximidades de uma prensa hidráulica. A causa do incêndio ainda será investigada pela perícia. Os três funcionários sofreram queimaduras graves e foram inicialmente levados para o pronto atendimento de Perdigão. Depois foram encaminhados para hospitais de Divinópolis, Pará de Minas e Nova Serrana. Uma das vítimas precisou ser transferida posteriormente para o Hospital João 23, em Belo Horizonte, referência no atendimento a pacientes queimados. O incêndio destruiu áreas de produção, máquinas e matérias-primas. Bombeiros e caminhões-pipa de cidades da região atuaram no combate às chamas e conseguiram impedir que o fogo atingisse uma empresa vizinha e uma residência próxima. Não há novas informações sobre o estado de saúde dos três funcionários. Meio-dia 54, 6 minutos faltando para 1 da tarde, termina aqui o Mais Notícias. Fique ligado na nossa programação. A qualquer momento, mais informações. Tiago Aguiar, daqui a pouquinho com vocês no nosso Conexão. Ele fica até as 5 da tarde e eu de volta amanhã em mais uma edição do Mais Notícias, a partir das 11. Um abraço a todos, até amanhã.

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2: Uma ótima tarde para você que liga e se liga aqui conosco na programação da Rádio Mais Sertaneja do Brasil.
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2: Estamos chegando com o nosso Conexão nesta super tarde de quinta-feira. Quinta-feira já, hein, gente? Pois é, quintou quinta-feira de TBT, dia 23 de julho do ano de 2026. É o nosso Conexão no ar para você a partir de agora. Temperatura neste momento em Pitangui, termômetro da rede ativa registra 28 graus, sensação térmica 31, umidade relativa do ar também de 31%, viu? A máxima prevista para hoje 30 graus, a mínima 17. Gente, esquentou, hein? É, deu uma esquentada aí no tempo, não deu? Aquele friozinho, né? Já deu uma aliviada aí. Mas para esquentar mesmo a sua tarde é o nosso Conexão que tá chegando a partir de agora, viu? Trazendo para você o melhor do entretenimento pelo rádio. Você aqui comigo em evidência, ligando e se ligando, 37-3271-9191, deixando o seu recado, o seu alô, a sua mensagem no WhatsApp Nova Onda. WhatsApp Nova Onda, é claro, você tem vez, você tem voz, viu? 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Quintou? Vamos lá, bora começar!
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0: 91.5, Rádio Nova Onda, Rádio Mais Sertaneja do Brasil. É o nosso Conexão já no ar pra você, hein? Murilo Rufi, deixa eu fechando aqui a primeira sequência musical. Vamos que vamos aí com Conexão, tocando alegria no seu rádio, trazendo sempre a melhor programação pra você aqui no 91.5, nesta super tarde de quinta-feira, viu? Quintou e você tá aí curtindo a nossa programação, de onde quer que esteja. Muito obrigado pela sua audiência, pelo seu carinho. Vem pra cá, viu? Venha participar do nosso Conexão já no ar pra você. Linhas liberadas 37-3271-9191. Você deixando o seu recado aqui comigo, participando de montão, pedindo a sua música e fazendo a festa ao longo da nossa programação do Conexão, já trazendo a melhor programação no seu rádio, viu? Então venha pra cá, juntos e misturados nessa tarde de quinta-feira a sexta-feira, já pedindo passagem, batendo na porta. Se olhar do outro lado do muro, já vê a sexta-feira, né? Porque ela tá chegando, fim de semana também tá chegando com tudo e a expectativa total lá em cima, né? Vamos fazer o seguinte, eu vou para um rápido intervalo, na volta as primeiras participações, tem o seu recado aqui comigo, tem você participando, mandando seu áudio, seu alô e fazendo a festa ao longo da nossa programação, do nosso Conexão, que vai fazer uma parada bem rápida, viu? Rapidinha, já já eu tô de volta com muito mais pra você aqui na Mais Sertaneja do Brasil. Nova Onda
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3: 1:26.
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9: Vamos que vamos na programação Nova Onda, Rádio Mais Sertaneja do Brasil. Inverno 2026. 1:27, 29 graus em Pitangui neste momento, sensação térmica 32 graus, hein? Bom, conexão que segue em frente, pede passagem, eu falo pra você aqui, sempre no oferecimento da loja Lívia Multiplace, que tem tudo pra você, tem tudo pra sua família, pra você se vestir bem em todas as ocasiões, né? 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

0: 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Vambora com as participações, vamos lá!
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0: A turma interagindo, a turma participando. WhatsApp Nova Onda daquele jeito, né? Onde você tem vez, onde você tem voz. Um abração especial lá pra Sandra e todos na banca da Sandra em Boa Vista de Minas. Uma alusão especial pra vocês aí, viu? Ô Sandra.
2: Alô, alô.
0: É, daqui a pouquinho eu dei sua música, era o que pediu. Eu, você e a pinga, né? Tá certo. Essa música também é do Nelinho, do Zé da Vó, né? Ê, Nelinho. Alô. Ele que é tricampeão nos garrafões. Inclusive tem um garrafão cabuloso. Bom, tem mais abraços.
2: Alô.
0: Vamos lá, ó. Alô pro Tizil, a turma aí da Construção Civil. Pediu que Eduardo Costa, imagina aí. Um forte abraço, obrigado alô, sempre alô. Pela companhia. Abraços e mais abraços também pra ela. Rosa Pura, chegando por cá, né Rosa? Fala comigo.
3: Ô Thiagão.
0: Opa.
3: Cumprimentar o Fofoleco Original, a Cris, Alessandra Galvão, Aline, Fátima, Rejane, o Pedro Anilto, o Nelinho, o Rodson, o Pacapá, a Nos Torna, pra Rosa, o Joaquim, a Rosa Laô, João Facão e Luana, e pra você também, obrigado.
0: Valeu, Rosa. Um abraço. Obrigado aí pela sua participação. Uma excelente tarde, viu? Tudo de bom, tá? Tem mais abraços aqui? Tem mais participações? Alô, Alessandra Galvão, do bairro Chapadão. Ah, tá ligadinha? Tá mandando um abraço aí, uma alusão pra Rosa Pura, tá certo? E pediu pra ouvir essa daqui do embaixador, ó. Bala Alojada. 1h31. Simbora, hein? Com mais uma super sequência musical no seu rádio.

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6: 1h48. 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
9: Vamos que vamos, 11 agora faltando para as duas na programação da Nova Onda, a rádio que é a mais sertaneja do seu rádio, a mais sertaneja do nosso
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9: Vamos que vamos, hein? Vamos que vamos, meu povo. É o Conexão que segue em frente, já já clássicos sertanejos no seu rádio. É isso mesmo, já já aquelas modas que marcaram a época e que principalmente marcou a sua vida, tá certo? E o Conexão que pede passagem, segue em frente e eu falo para você aqui, né, e já te convido para a Tardezinha Sertaneja, dia 8 de agosto, a partir do meio-dia, no Pesca Esportiva Velho da Taipa, viu? Lá nos Tornas, às margens do Rio Pará, na estrada sentido Lagoa Seca, não é isso? Ó, que será palco aí de uma festa imperdível. É música ao vivo, gastronomia especial, o ambiente perfeito para reunir a família e os amigos, tá? Com Éder Lemos e Rodrigo, Neyron Martinelli e Thiago Teclas, três sanfoneiros aqui, ó, o Mateuzinho, o João Marcos e o compadre Tinim, viu? É, então garanta já o seu ingresso pela link, pelo link, né, da bio no Instagram, @pescaesportivavelhodataipa, tá certo? É a Tardezinha Sertaneja, agenda aí, ó, dia 8 de agosto, no Pesca Esportiva Velho da Taipa, você está mais que convidado, tá certo? Vamos que vamos, é, vai ficar pequena, inclusive o compadre Tinim já montou no cavalo e foi, né, Tinim? Ah, compadre Tinim já foi! Um abração, meu amigo, tudo de bom, viu? Eita, nós, vamos que vamos, né, compadre Tinim? É, ficou bacana o vídeo lá, né? Já montou no cavalo, já tá a caminho, né? É isso aí, tá igual a turma aí da comitiva Shell do Vale, que já estão chegando lá em Aparecida do Norte, viu? Depois de 15 dias, né, da Romaria, da cavalgada, né, da comitiva Shell do Vale, eles que hoje, nas bênçãos de Deus... E nas bênçãos também da Mãe Aparecida, eles já estão chegando lá em Aparecida do Norte, a comitiva Shell do Vale. Eles que partiram, né, no dia 9, é isso? Isso, 15 dias, bacana demais, viu? Bom, Deus abençoe eles lá. 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Bom, vamos que vamos! Dando sequência na programação aqui, Nova Onda. Tem abraço pra gente mandar? Tem sim, ó, vou mandar um grande abraço.

0: abraço para as DDDs de Maravilhas. Alô, Diva. Alô, Delma. Alô, Débora. Forte abraço para vocês aí, viu? As DDDs de Maravilhas. Tem mais dois Ds, né? É, Doutor Beleza Toda e o Daniel do Cigarro. Eita, nós, viu? Um abraço especial para vocês aí. Tudo de bom. Obrigado sempre pela companhia, turma, aí na cidade de Maravilhas. Curtindo a nossa programação, tá certo? Tem mais abraços aqui pro Bebeto, né? E o Bebeto? Ei, Bebeto! Bebeto sempre registrando aí os melhores momentos. Você deve ter um acervo de fotos aí que deve ser uma coisa impressionante, né, Bebeto? Bebeto, gente, é o Roberto fotógrafo, né? Trabalhou muito tempo ali no Foto Camargo, né, Bebeto? Um abraço especial pra você, a turma aí do bairro São Francisco, galera bacana aí, né, Bebeto? Ei, ele mexe, o Bebeto mostra umas fotos antigas aí, legal, né? Ontem mesmo ele postou uma, né, de anos lá da Praça Esportes, né? Ei, tempo bom, hein, Bebeto? Ele com uma boia de trator na mão, ei, já ia pular na piscina lá, né? Bacana demais, meu amigo. Um abraço especial pra você e tudo de bom, viu? Tem mais abraços, mais participações já já, né? Vambora trazer moda boa no seu rádio. Vambora trazer mais uma super sequência musical pra você aqui na programação Nova Onda, a rádio mais sertaneja do seu rádio, a rádio que é a mais sertaneja do Brasil. Vambora trazer esses meninos aqui, ó, que cantam demais. Eu tô falando de Hugo e Guilherme com a participação da Maiara e Maraísa. Simbora, assim, ó. O meu coração em suas mãos. 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

0: Paraná. Eu começo. Eu vou me arriscar a começar.
1: Passei demais.

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5: Central de Notícias. Olá, Brasil. Está no ar o Central de Notícias. E vamos aos destaques desta hora. O relatório anual do fogo no Brasil, do MAP Biomas, aponta que a área queimada em 2025 foi de 127 mil quilômetros quadrados. Esse número representa uma queda de 58% em relação a 2024, quando 302 mil quilômetros quadrados foram atingidos pelo fogo. A área queimada em 2025 equivale a quase metade do território do estado de São Paulo. Os números foram puxados pela redução expressiva dos incêndios na Amazônia, que chegou ao menor índice da série histórica, iniciada em 1985. No último ano, o bioma perdeu 31 mil quilômetros quadrados para as chamas, contra 158 mil quilômetros quadrados em 2024. E a dona do Ozempic,

0: e processa a fabricante do Monjaro por propaganda enganosa. Segundo a ação, Eli Lilly teria usado dados desatualizados para sustentar que o Zé Pundi proporcionaria uma redução de peso superior à do Wegov. 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
15: Clássicos sertanejos no ar na programação Nova Onda. Chegou a hora de relembrar o passado em forma de música, as canções que marcaram época e que principalmente marcou a sua vida. Mas antes, tem a sua participação aqui comigo. Alô, dona Rita, boa tarde.
16: Oi, Thiago, boa tarde. Manda um abraço pra mim que tá ouvindo. Manda pra mim, pra toda a minha família, pra todos de Bagem Grande, pra Rosa Pura, pra Francina. Um abração pra vocês, pra você. E manda pra mim nos cascos, Thiago, João Paulo, Daniel. Estou apaixonado, se você puder, tá bom?
15: Ok.
16: E ofereço pra Luzia, pra Elisa, que tá ouvindo. Um abração pra você, tudo de bom, viu? Ah, Thiago, ontem eu mais a Graziela e a menina dela, nós fomos lá na espetaria do boy. Lá é bom, hein, Thiago? É muito e se tiver bom. Cantando, eu quero ir lá, se Deus quiser.
15: Pode deixar, eu te aviso, viu, dona Rita? Um abraço especial. Lá é muito bom, lá é ótimo, né? Por isso que a gente divulga, né? A espetaria, a hamburgueria Chapadão, a espetaria do boy. Um abraço especial aí, viu, dona Rita? Obrigado pela companhia. Meu grande amigo Edinho, lá na Fundação Padre Américo. Alô, Edinho! Um abraço pra você e tudo de bom, viu? Alô, Fofo Original!
17: Boa tarde, boa tarde. O Fofo Original. Pra Rosa Polo, Luciano, Celente, Carina, Dinei, Vado, Caimelho. É, Edric Cristiana, todos mensageiros da Marieta, todos Nath Móveis, Marcos Paulo, pro Lívio, o Pedro Anilton, toca pra nós, Jean Giovanni, na doçura dos seus beijos.
15: Valeu, um forte abraço pra você e tudo de bom, viu? Fofo Original, obrigado sempre pela companhia. Mais uma vez, um abraço especial pro meu amigo Edinho, lá na Fundação Padre Américo, no Asilo de Pitangui. E o Tiporém tá aí também, né? Porém, eu já sabia. Inclusive, tá chegando a música dele aqui, ó. Milionário Zé Rico, Boneca Cobiçada. Um abraço aí, Edinho, e todos assistidos da Fundação Padre Américo.
18: Sim.

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Mais uma vez, um grande abraço lá para todos assistidos da Fundação Padre Américo, da cidade de Pitangui. Meu grande amigo Edinho, um abração, viu, Edinho? Te porém também, toda a galera bacana aí, né? Da ala dos homens, da ala das mulheres também, todos os funcionários aí, toda a equipe da Fundação Padre Américo, um forte abraço. O rádio do Edinho, que é o despertador aí, né? Liga o rádio alto de manhã, né, Edinho? Acorda todo mundo! Ei, Edinho, um abração, meu amigo, que Deus te abençoe sempre!

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5: 2h32.
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18: Vamos que vamos, em 2 horas 33 minutos pelo horário oficial de Brasília. Você ligado, é você curtindo aí a programação Nova Onda nesta tarde.

0: De quinta-feira, quintou nesse dia 23 de julho do ano de 2026, hein? O tempo passa, o tempo voa e a gente segue aqui numa boa com o nosso Conexão. 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Oferece aqui o nosso Conexão pela Rádio Nova Onda, rádio mais sertaneja do Brasil. Bom, vamos que vamos. Bora de abraço. A turma toda tá aqui, ó. Só um alô. Alô, Nova Onda. A turma aí curtindo a nossa programação. Nosso amigo Edson tá mandando, né? A comitiva Shell do Vale já chegou por lá, né, Edson? É isso aí, meu amigo. Coisa boa. A gente fica feliz, né, que a comitiva Shell do Vale chegou aí ao seu destino, a cidade de Aparecida do Norte. Né, que a mãe Aparecida abençoe aí, né, aos nossos guerreiros da comitiva Shell do Vale. Todos os membros participantes aí nessa comitiva, nessa Romaria Aparecida do Norte. 15 dias, hein? Que coisa boa, né? Um abração aí, a gente fica feliz de cá e reze por nós aí, viu? A turma que já está lá em Aparecida do Norte. É, alô, forte alô. Abraço pra vocês aí, graças a Deus chegaram ao destino. Bom, mais abraços, deixa eu ver aqui. Então, um grande abraço pra Lourdes, do bairro Jatobá. Tá pedindo uma música mais nova do Zé Neto e Cristiano. Vai ouvir já, viu, dona Lourdes? Alô, Raimar, fala comigo!
1: Ô, Thiago Aguiar, boa tarde, senhor Raimar.
0: Boa tarde, beleza?
1: É, eu quero oferecer uma música aí pro Valdir, pro Jairo da TJ, planejado na esposa dele, também pro Vitor Pintor, pro você e pro todos os ouvintes da rádio, viu? Você podia oferecer pra mim, passar que a música pra mim é Quem Semeia Vento, Colhe Tempestade, com Renan e Raí. Obrigado, com Deus, bom serviço. Tava esquecendo também pra Rosa Pura.
0: Tá certo, Raimar. Um abraço especial pra você. Obrigado aí pela companhia, viu? É, fala em Jairo. Ele tá na estrada, né? Tá chegando no destino também, né, Jairão?
2: Boa tarde, Jair.
0: Boa tarde.
2: Tá Nova Onda. Aqui é o Jairo, TJ Planejado. Passando e falar que estamos ligadinhos nessa programação, hein, velho? Ligados aqui nessa estrada do Tocantins. Já chegando aqui agora em Colinas do Tocantins, Thiago. É isso aí. A TJ que tá de recesso, mas que trabalhando mesmo aí no home office. E dia 5, voltamos aí às atividades normais. Ok, Thiagão?
0: Beleza.
2: Inclusive, bem, manda um alô pra toda os ouvintes aí da Nova Onda, né? E oferece pra mim, a minha amada esposa Maricélia, Gustavo Lima, 60 segundos, com uma bala lanchada também. Valeu, obrigado, bebê.
0: Um abraço. Valeu, Jairão. Um abraço pra você aí.
2: Fala, Thiago. Oi, daqui a pouco nós vamos passar na sua cidade.
0: É.
2: A Guiarnópolis.
0: Valeu, meu. É Guiarnópolis que fica lá, né, na divisa do Tocantins com a cidade de Estreito, né, já no estado do Maranhão. Infelizmente, né, tivemos aquela triste tragédia lá na ponte, né, na ponte do Estreito. É, a queda lá, infelizmente, vítimas fatais. Mas é isso aí, meu amigo. Um abraço pra você e tudo de bom. Já refizeram a ponte aí também, né? Ó, Brasil, Jair. Boa viagem aí, tá certo? Bom, tem mais abraços. A Cristal também tá por aqui, né, Cristal? Seja bem-vinda.
3: Olá, Thiago. Boa tarde.
0: Boa tarde.
3: Tudo bem, querido?
0: Tudo ótimo.
3: Uma ótima quinta-feira pra você.
0: Obrigado, pra você também.
3: Muitas bênçãos na sua vida.
0: Amém.
3: Eu gostaria de curtir a música do Chico e Rei Paraná, um degrau na escada. Ficarei muito grata, tá? Se você me atender. Um grande abraço pra você. Fica com Deus. Tchau, tchau, Thiago.
0: Um abraço, Cristão. Tudo de bom pra você. Obrigado sempre pela companhia, Cristal, aí, lá aí, na cidade de Divinópolis, viu? Já tá aqui programado nos clássicos, viu, ô Cristal? Às 16h. Um abração especial. Tudo de bom, viu? Obrigado sempre pela companhia. Bom, A dona Lourdes, lá do bairro Jatobá, pediu uma mais.

0: 9:12, é Neto Cristiano, então vambora aqui com a música da Rosa Pura. A Rosa Pura falou que é quase todo dia, né, Rosa? Quase todo dia que ela toma uma, né? Se não for todo dia, né?
1: Atenção nessa aqui, ó.
0: Duas e 38.

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Oi, gente, hoje é dia 23 de julho, hoje é dia do guarda rodoviário. Tem aniversário de Raimundo Sodré, cantor e compositor brasileiro, Sheila Mello, apresentadora e atriz, Flávio Venturini, músico, cantor e compositor, Iris Stefanelli, ex-Big Brother Brasil e apresentadora. Fatos históricos e jornalísticos. Nos fatos históricos, a gente lembra que em 1993, 8 crianças e adolescentes são mortos no centro do Rio de Janeiro, no que ficou conhecido como a Chacina da Candelária. Em 1994, o rei Hussein da Jordânia e o primeiro-ministro israelense assinaram um acordo de paz, pondo fim ao estado de guerra vigente desde 1948. Em 2022, a Organização Mundial da Saúde declarava o surto de varíola dos macacos como emergência de saúde pública de âmbito internacional. E em 2011 morria Amy Winehouse, cantora e compositora britânica. Em 2013 morria Dominguinhos, cantor e compositor, músico brasileiro forrozeiro. E em 2014 morria Ariano Suassuna, escritor e poeta brasileiro. Amanhã tem mais Agenda do Rádio pra você. Até lá!

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1: 12h55.
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7: Na Rádio Mais Sertaneja do Brasil, agora 4, faltando para as 13, de volta na programação Nova Onda, 91.5. Uma ótima tarde para você, uma excelente quinta-feira, viu? Destacando que já já teremos aí o Dose Dupla. E hoje no Dose Dupla teremos Eduardo Costa, viu? Inclusive, oferecer para o Rafael lá de São Francisco, a turma que tá lá no asilo. Já já, viu, Rafael? Aguardei, meu amigo, que daqui a pouquinho tem Eduardo Costa para vocês aí em Dose Dupla, tá certo? E por aqui a gente segue em frente, trazendo uma sequência para lá de especial no seu rádio.
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4: Olá Brasil, está no ar o Central de Notícias e vamos aos destaques desta hora. O Tribunal Superior Eleitoral atualizou os dados do eleitorado para as eleições de 2026. O número de eleitores aptos a votar cresceu 2 milhões em relação a 2022. Agora são 158 milhões e 745 mil e 463 pessoas com título de eleitor válido. 89,01% dos eleitores têm biometria cadastrada. O primeiro turno ocorre em 4 de outubro em 5.571 municípios. Estão em disputa os cargos de presidente da República, governador, senador, deputado federal, deputado estadual e deputado distrital. E o governo federal criou

0: O Comitê Interministerial de Monitoramento das Ações para Trabalhadores por Aplicativos, com a finalidade de propor, integrar e monitorar ações, políticas e programas voltados à categoria. A decisão foi publicada ontem no Diário Oficial da União.
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5: 3:14.
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11: Bom, já de volta na programação Nova Onda, 3:15 pelo horário oficial de Brasília. Continue ligando, participando, 37-3271-9191. Mandando seu recado, seu alô aqui na programação da Rádio Mais Sertaneja do Brasil.
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11: Bom, vamos lá, de abraço, de alô, a turma aqui participando. Mandar um grande abraço pro meu amigo Ronaldo Abacaxi, já fazendo sua indicação para os clássicos, hein? Daqui a pouquinho, às 16h, sua música, viu? Ô, Ronaldo, obrigado aí pela companhia, tá certo? Tem mais abraços, tem mais participações aqui. Nosso amigo Rafael, tá ligado conosco, né, Rafael?
12: Boa tarde, Thiago.
11: Boa
12: Manda
11: tarde.
12: Uma música aqui pra mim, no Rafael do Asilo aqui, ó. É. Eduardo Costa pra nós. Nós agradecemos a atenção. E Deus abençoe a tarde, vocês todos aí.
11: Amém, meu amigo. Valeu. Obrigado pela companhia aí. Todos mais uma vez na Fundação Padre Américo, aí no asilo da cidade de Pitangui. Ele pediu Eduardo Costa. Então vamos lá. O Eduardo Costa está chegando aqui em dose dupla. Chega pra cantar Eu Aposto e Também Me Ajuda a Te Esquecer. Vambora curtir o Eduardo Costa na sua tarde de quinta-feira, assim, ó, em...
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14: Obrigado a cada um de vocês. Deus abençoe a vida de vocês.

Obrigado, São Paulo. Obrigado a cada um de vocês. Que nosso Senhor Jesus possa abençoar a vida de vocês. Tchau, gente. Fiquem com Deus. Tchau.

0: Obrigado, gente.
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4: 3:34.
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11: São 3 horas 35 minutos pelo horário oficial de Brasília. Você ligado, você curtindo aí a nossa programação. Vamos que vamos, hein? Com o nosso Conexão, até logo mais às 5. A partir das 5 tem Isaías Santos e o Sertanejo Classe A. Conexão que pede passagem, segue em frente, falo pra você aqui em nome da Droga Rede Pitangui. 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Vambora, de participações, é a turma que tá aí sempre na companhia, um abraço pro nosso amigo 200, aí ligado conosco, né 200? Obrigado sempre pela audiência de todos vocês aí, curtindo a nossa programação, a galera aí no Velho do Taipa, né 200? Alô Dona Cacá, forte abraço pra vocês aí, obrigado sempre pela companhia, a turma aí na Sintoninha Nova Onda, a rádio mais sertaneja do Brasil, hein? Bom, tem mais abraços aqui? Tem sim. Nosso amigo Kleber, né, Kleber? Aí do Lavador. Vamos que vamos, né, meu amigo?
12: Ô, Thiagão, beleza?
11: Beleza.
12: Tá falando. Abração pra você aí, tudo de bom pra vocês todos aí da rádio aí.
11: Obrigado,
12: aí na rádio. É o Kleber aqui do Lavador. Um abração, Thiagão. Tô aqui na escuta aqui, viu? Um abraço.
11: Um abraço, meu amigo. Obrigado pela sua companhia. Jairão tá na estrada, né, Jairão?
13: Fala, bebê. Voltamos aqui de novo. Que é, sabe o que é? O sinal sai, o sinal volta. Chegamos agora em Araguaína. Daqui a pouco vamos passar lá aqui em Arnópolis. Um abraço aí pra todos os ouvintes aí.
11: Valeu, Jairão. Um abraço especial pra você. Obrigado pela sua companhia. Boa viagem aí, né? Com a sua amada esposa, Manicele e toda a família. Tem mais abraços. É, tem mais participação? É, já, já, né? Vambora, vambora trazer aqui mais moda boa no seu rádio pra você curtir de montão aqui na sua 91.5, a Rádio Nova Onda, a rádio que é a mais sertaneja do seu rádio, a rádio que é a mais sertaneja do Brasil. Vambora então de moda boa assim, ó, com Simon Douglas, né, do Zé? Vamos lá, minha doce menina.

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7: 3h52.
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11: Sete agora para as quatro, já de volta com o nosso Conexão, já já no seu rádio, os clássicos sertanejos, mas agora tem para você o nosso...
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4: Olá, Brasil, está no ar o Central de Notícias e vamos aos destaques desta hora.
5: Ailton Moreno, a voz padrão do rádio.
4: Relatório da Organização das Nações Unidas para Alimentação e Agricultura aponta que o Brasil registrou o menor índice de insegurança alimentar severa da série histórica, com 0,6% da população no triênio 2023-2025. O resultado mantém o país fora do mapa da fome. A taxa caiu de 6,6% no triênio 2021-2023 para 0,6% no período atual, uma redução superior a 91%. Cerca de 16 milhões de brasileiros deixaram a condição de insegurança alimentar severa em comparação com o período mais crítico entre 2020 e 2022. O relatório relaciona o desempenho, a melhora de indicadores econômicos e a manutenção de políticas públicas de segurança alimentar. E brasileiros apostaram quase R$1 bilhão em bets durante a Copa do Mundo, é o que diz um levantamento. A presença crescente das plataformas de apostas online tem ampliado o debate sobre seus impactos econômicos e sociais. Atualmente, empresas do setor estão presentes em transmissões esportivas, redes sociais e patrocínios de clubes de futebol, ampliando a exposição do público a esse tipo de serviço.
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10: 4:08.
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4: Clássicos Sertanejos no ar, 4 horas 9 minutos. Vamos sequência aqui na programação, vamos lá com os clássicos. Mas antes tem a sua participação. Mandar um grande abraço aqui para a nossa amiga Dudu em Divinópolis. Daqui a pouquinho sua música, viu, Dudu? Obrigado pela companhia, uma excelente tarde, tá? Nosso amigo Ronaldo Abacaxi ligado com a gente. Tá curtindo o programa, pediu aqui o Nunca Mais com César e Paulinho. Forte abraço, tudo de bom. Alô Cristal em Divinópolis, também na companhia. A Nova Onda, um abraço especial, uma ótima quinta-feira. Ela que pediu pra ouvir essa daqui, ó. Esse super clássico, Chico Rei Paraná. Um degrau na escada. Nova Onda, a rádio mais sertaneja do seu rádio, a mais sertaneja do Brasil. No ar pra você a partir de agora.
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4: 4h29.
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9: Vamos lá, hein? Na programação Nova Onda, 4h30 agora! Pelo horário oficial de Brasília, o Conexão que já está de volta na sua tarde de quinta-feira, nesse dia 23 de julho do ano de 2026. E o Conexão segue em frente. 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
9: Bom, vamos de abraços. A turma aqui deixando o seu recado, deixando o seu alô e participando com a gente.
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9: Vambora, hein? Com seu alô, seu recado, a sua participação, né, Dudu?
10: E aí, Tiaguinho? Tudo bem contigo?
9: Tudo ótimo, Dudu.
10: Manda aí pra Dudu, Conando Moreno e Elson Souza, dono do bar. Obrigado, um abraço pra você.
9: Valeu, um abraço especial pra você também, viu? Tudo de bom?
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9: Tá certo, Dudu? A turma em Divinópolis sempre curtindo a programação Nova Onda, a rádio mais sertaneja do Brasil. Forte abraço pra vocês aí. Obrigado sempre pela audiência, galera, curtindo a programação alô, Nova alô. Onda. Vambora então, hein? Trazer moda boa no seu rádio, né, Dudu? Vamos lá, hein, com o dono do bar.
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Essa é a eterna rainha da sofrência, Marília Mendonça. Nem foi e já voltou. E a gente segue em frente sempre com as melhores músicas. Vamos que vamos, hein? Trazendo ele, o Léo Magalhães, um projeto aí do Piunte, Vestido Colado. Uma regravação, né? Do eterno, saudoso cantor das andorinhas do Barreirito. Vambora curtir esse modão, hein?

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12: 4h49.
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2: Final de mais uma edição do nosso Conexão aqui na programação Nova Onda 10, faltando para 5. 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para a tardezinha sertaneja dia 8 de agosto. Gente, fico por aqui, já tem Isaías Santos e o Sertanejo Classe A. A gente se fala amanhã, assim permitindo o nosso bom Deus, a partir de 1 da tarde com mais uma edição do nosso Conexão. Grande abraço pra você, uma ótima quinta-feira, tudo de bom e até lá. Tchau, tchau!
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6: 5:01.
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20: Boa tarde, minha gente bonita! Valeu pela sua companhia, estamos juntinhos, juntinhos para mais uma edição do Sertanejo Classe A, quer seja no trabalho, de volta para casa, no carro, nas ruas da cidade, você está na melhor companhia, Nova Onda FM 91,5, ZYT 564, canal 218, hoje, dia 23 de julho, quinta-feira, quinto, minha gente, hoje é dia de TBT, de matar a saudade, de relembrar, e você sabe, né? Matar saudade, relembrar, viver emoções é com a música sertaneja e o melhor da música sertaneja. Você confere aqui com a gente a partir de agora, porque a quinta-feira tem aquele arzinho, aquela ponte, aquela energia, né? Que se volta para a conclusão das tarefas e a antecipação do fim de semana. Ah, bom demais, né? E aquela reflexão sobre o que passou e aquilo que ainda está por vir, né? Aquilo que ainda precisa ser feito. Porque o nosso fim de semana promete, promete.

0: muito, mas vamos viver cada dia, não é? Vamos viver cada momento, cada segundo, vamos? Então vem pra cá, vem aproveitar com a gente, 3271-9191, vem fazer o sucesso, porque aqui você tem Batidão Sertanejo, você tem Flashback Sertanejo, tem Revista Sertanejo, tem de tudo aqui. Falou que é sertanejo, é no Sertanejo Classe A partir de agora.
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0: Chegamos ao fim da tarde desta quinta-feira. Tem dias em que a estrada parece mais longa. É ou não é verdade? O trânsito, o trabalho, as preocupações, tudo pesa um pouco mais. Mas existe algo especial no caminho de volta para casa. Voltar para casa é mais do que percorrer metros, quilômetros. É reencontrar pessoas, abraçar quem faz parte da nossa história ou simplesmente encontrar um momento de paz depois de um intenso dia. Se esta quarta-feira foi um dia difícil, lembre-se, nenhum pôr do sol acontece por acaso. Ele nos ensina que até os dias mais corridos chegam ao fim e que amanhã sempre traz uma nova oportunidade para recomeçar. Enquanto você segue o caminho de volta para casa, permita que a música faça companhia ao seu coração. Aproveite esse momento para agradecer pelas pequenas conquistas, pelas pessoas que caminham ao seu lado e pela esperança que nunca deixa de existir. Que você chegue em casa em segurança, com serenidade no coração e a certeza de que cada passo dado hoje ajudou a construir um amanhã melhor. E nós, a equipe Nova Onda FM 91,5, seguimos juntos com você. Porque mais do que tocar grandes sucessos, queremos fazer parte da sua história, da sua viagem e dos seus melhores momentos. Então, respire fundo, sorria, você está no caminho de volta para casa.
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2: A partir de agora eu trago para você os novos clássicos. É isso mesmo, os sucessos que embalaram as emoções nos últimos 10 anos. Você ouve aqui no Sertanejo Classe A. Mas antes, tem gente chegando aí, minha gente, no WhatsApp da Nova Onda FM. Deixa eu ver quem tá chegando por aqui. Ah, o Jairo, da TJ Armários Planejados. Vem para cá, Jairo. Boa tarde para você.
3: Bom dia, Isaías Santos. Aqui é o Jairo, TJ Planejados. Passando aqui, bem, falar que estamos ligadinhos na sua programação, viu? Ah. E arrasa aqui nessa Belém, Brasília. Passando agora na cidade de Aquiarnópolis.
2: Olha.
3: É isso aí, bebê. O locutor Aguiar aí tem cidade, viu, com o nome
2: tá
3: dele.
2: Tá vendo?
3: Manda um alô pra nós aqui, tá eu e a minha família. É, se possível, bebê, toca pra nós aí. Gustavo Lima, 60 segundos com bala lojada. Especial, minha amada esposa. Chegando agora na divisa do Maranhão com Tocantins.
2: Eita, coisa boa, hein?
3: Rapaz, falei bom dia, né? Boa tarde, bebê!
2: Acontece até com a gente que é locutor aqui, viu? A gente troca o dia pela noite, a noite pela tarde, é normal. Daqui a pouco eu mando pra você, boa viagem, Jairo, você e sua família, beijo no coração. Seguimos juntos, então, essa viagem gostosa, viu? Pra encontrar com a sogra, hein? É, aí sim é amor pela sogra, hein? Brincadeira, Maricélia!

brincadeira, Maricel. Vamos então, abrindo o nosso bloco de novos clássicos com Vitor e Léo. 10 minutos, longe de você, participação especial de Henrique e Juliana, hein?

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6: Nova Onda FM, 5:30.
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0: Calma lá, gente. Vocês estão apressados demais, produção. Ainda não é boa noite. Calma, o coração de vocês. Falta meia hora, hein? 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E simbora atender a participação da galera. E olha, eu não esqueci não, viu, Jairo? Na sua música, tá bom? Falando nisso, a Maricélia tá por aqui, não tá? Deixa eu ver, ouvir ela aqui. Olá, Maricélia! Boa tarde pra você.
1: Oi, Jair, boa tarde, tudo bem, né?
0: Tudo.
1: O Jairo ama tanto a sogra dele que ele mora 2.000 quilômetros longe dela. E aí ele vai uma vez no ano só pra ver ela.
0: Olha pra você ver, tá vendo? O Jairo tá brinquedo não, Maricélia. É por isso que ela recebe ele tão bem, né? Além de levar a filha pra ver ela, né? Levar os netos, vai lá ver ela. Então tem que receber com a picanha, com a cervejinha, não é mesmo? Olá, Rosa Pura, boa tarde pra você.
2: Beleza?
0: Tudo.
2: Cumprimentar o Fofolete Original, a Cris, Zé Maria Viana, pra Francina, pra Rita, Pedanilto, pro menino das Garrafão Nelinho.
0: Isso.
2: O Thundercats. Pra Romilda e pra você também.
0: Ah, obrigado.
2: Escolhe uma pra nós aí do Rick Renner, pra nós, por favor. Obrigado.
0: Opa, uma boa do Rick Renner. Quer ver? Eu selecionei aqui pra você, só um minutinho, deixa eu voltar a tela aqui. Cara de pau. Lembra dessa, Rosa Pura? Esta é fenomenal, hein? Também o Tizil, meu amigo Tizil, já encerrou o expediente por hoje na obra, né, Tizil? Agora é hora de trabalhar no rancho, não é? Porque enquanto tem luz, é dia, não é? E o Tizil tá pedindo aqui a música Horizonte Azul. É musicão, hein? Pra matar a saudade. Simbora de sucesso? Pode participar com a gente, 3871-9191. Aqui é um prazer atender a sua participação.

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6: Nova Onda FM, 5h53.
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6: Minha gente bonita, vamos de volta aqui na nossa programação Sertanejo Classe A. Para você que tá chegando agora, seja muito bem-vindo, boa tarde para você. É um prazer poder estar na sua companhia, viu? 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E a gente vai seguindo aqui com muita alegria, muita animação, recebendo a participação do Vinícius Eduardo, da cidade de Pompéu. Tá pedindo pra ouvir com Eduardo Costa, com participação especial de Leonardo, Separação. Ah, gravado ao vivo, hein? Simbora logo após Consagração. E a gente tá de volta com mais Sertanejo Classe A pra você. Ligadinhos, sintonizados na 91,5.

Ó Maria Santíssima, que em vossa imagem milagrosa de Aparecida espalhais inúmeros benefícios sobre o Brasil, eu, embora indigno de pertencer ao número dos vossos servos, mas desejando participar dos benefícios da vossa misericórdia, prostrado a vossos pés, consagro-vos o entendimento para que sempre pense no amor que mereceis. Consagro-vos a língua

0: vos louve e propague a vossa devoção. Consagra-vos o coração, para que depois de Deus vos ame sobre todas as coisas. Recebei-nos, ó Rainha incomparável, o ditoso número dos vossos servos. Acolhei-nos debaixo da vossa proteção. Socorrei-nos em nossas necessidades espirituais e temporais, e sobretudo na hora da nossa morte. Abençoai-nos, ó Mãe Celestial, e com vossa poderosa intercessão, fortalecei-nos em nossa fraqueza, a fim de que, servindo-vos fielmente nesta vida, possamos louvar-vos, amar-vos e render-vos graças no céu por toda a eternidade. Assim seja.
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2: O anjo do Senhor anunciou a Maria, e ela concebeu do Espírito Santo. Ave Maria, cheia de graça, o Senhor é convosco. Bendita sois vós entre as mulheres. Bendito é o fruto do vosso ventre, Jesus. Santa Maria, Mãe de Deus, rogai por nós, pecadores, agora e na hora de nossa morte. Amém. Eis a serva do Senhor. Faça-se em mim segundo a vossa palavra. Ave Maria, cheia de graça, o Senhor é convosco. Bendita sois vós entre as mulheres. Bendito é o fruto do vosso ventre, Jesus. Santa Maria, Mãe de Deus, rogai por nós, pecadores, agora e na hora de nossa morte. Amém. E o Verbo divino se fez carne e habitou entre nós. Ave Maria, cheia de graça, o Senhor é convosco. Bendita sois vós entre as mulheres. Bendito é o fruto do vosso ventre, Jesus. Santa Maria, Mãe de Deus, rogai por nós, pecadores, agora e na hora de nossa morte. Amém. Rogai por nós, Santa Mãe de Deus, para que sejamos dignos das promessas de Cristo. Oremos. Infundi, Senhor, como vos pedimos, a vossa graça nas nossas almas, para que nós, que pela anunciação do anjo, conhecemos a encarnação de Cristo, vosso Filho, pela sua paixão e morte na cruz, sejamos conduzidos à glória da ressurreição. Por nosso Senhor Jesus Cristo, vosso Filho, que é Deus convosco, na unidade do Espírito Santo. Amém. O nosso auxílio está no nome do Senhor, que fez o céu e a terra. O Senhor esteja convosco, Ele está no meio de nós. Abençoe-vos, Deus Todo-Poderoso, Pai, Filho e Espírito Santo. Amém.
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3: Boa tarde, queridos filhos e filhas desta quinta.

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2: Boa tarde, queridos filhos e filhas, desta quinta-feira. No altar, na Eucaristia, nós somos recarregados da presença
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2: Boa tarde, queridos filhos e filhas, desta quinta-feira. No altar, na Eucaristia, nós somos recarregados da presença de Deus, fortalecidos em Deus. Preocupações são muitas. Nesta tarde, trago na tua presença teu povo que luta com tanta dificuldade. Preocupações que inquietam e às vezes tiram o sentido de viver. Trago os idosos, por vezes desrespeitados e sem dignidade, para viverem os seus últimos dias. Senhor, trago a realidade da violência dentro dos lares e nas ruas. E peço, Senhor, fé, serenidade e discernimento para enfrentar todos estes problemas. Creio, Senhor, creio no teu amor, creio na tua bondade e creio que estás ao meu lado a cada dia. Peço, dai-me o alimento necessário para a jornada, dai-me remédio para minha vida e minha alma. Invoco tua presença. Ficai comigo, amparai-me, protegei-me e guardai-me. É imenso, Senhor, o meu anseio em querer te servir e meu desejo de acertar. Senhor, nesta tarde, peço a graça de chegar à verdadeira conversão, a ter a minha fé amadurecida e ver crescida o meu comprometimento como cristão. Senhor, nesta tarde, por intercessão de São Cristóvão, rezo por todos aqueles que no trabalho e no lazer estão na direção dos carros, invocando. Ó glorioso São Cristóvão, que tiveste a graça de levar nos ombros o menino Jesus, pedimos por aqueles que estão na direção de carros, caminhoneiros, taxistas, que possam estar seguros no volante, para que estejam livres de acidente, de assalto, e possam retornar para seus lares em paz. São Cristóvão, protegei-os. São Cristóvão, guardai os viajantes e motoristas. Ave Maria, cheia de graça, o Senhor é convosco. Bendita sois vós entre as mulheres, e bendito é o fruto do vosso ventre, Jesus. Santa Maria, Mãe de Deus, rogai por nós, pecadores, agora e na hora de nossa morte. Amém. O Senhor esteja convosco. Ele está no meio de nós. Que a bênção de Deus, no entardecer deste dia, recaia sobre você e aqueles que você traz no coração. Abençoai, Senhor, a água, a roupa dos enfermos, as fotos de família, abençoai as casas, que seja lugar de descanso e paz. Em nome do Pai.

0: Pai, do Filho e do Espírito Santo. Amém.
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0: acordo que regulamenta o trabalho no comércio em feriados. A partir de agora, o funcionamento dependerá de autorização em convenção coletiva negociada entre sindicatos de trabalhadores e empregadores. 12 das 122 atividades autorizadas anteriormente serão afetadas, entre elas mercados, supermercados, hipermercados, açougues, peixarias, feiras e farmácias. A medida revoga parcialmente uma regra de 2021 editada no governo Bolsonaro, que liberava o funcionamento do comércio em feriados sem negociação coletiva. Empresas que descumprirem as regras poderão ser punidas com multas administrativas e responder a ações na Justiça do Trabalho. E os rios sobem e a Defesa Civil alerta para inundações no Rio Grande do Sul. As cidades registraram até 185 milímetros de chuva em um dia. O estado soma danos em 73 municípios e mantém alerta para deslizamentos.
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8: Novo DFM 6:17.
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3: Boa noite para você que está sintonizado com a gente na área central de Pitangui. Os termômetros estão registrando 26 graus. É, gente, o frio parece que tá indo embora, hein? A sensação térmica de 24, o céu está predominantemente limpo e a mínima pode chegar a 16 graus na madrugada. A umidade do ar tá 37%, tá bem baixinha, hein? Então, olha, é hora de se tratar bastante e cuidar bem da sua saúde, né? Simbora, minha gente! Quem tá chegando por aqui é o José Maria Viana. Alô, José Maria! Boa noite pra você. Agora eu achar o áudio do José Maria. Cadê José Maria? Deixa eu ver.
4: Ô, oh, mas essa semana... Eu...
3: Não é esse.
4: Deu?
3: Não é esse também, é esse.
4: Boa tarde, Zay. Vambora, término da quinta, né?
3: Bora.
4: Amanhã, ó, sextou. Vamos ouvir um trem mais velho hoje. Mandei pra nova casa de caboclo. Roda pura mais fofo.
3: Deixa comigo.
4: Aí, sacola, fariseu, Elisete. E pra todos os ouvintes aí, o Ricardinho, Luciano, né? Se tiver ouvindo. Boa tarde pra todos.
3: Boa tarde pra você também. Eu vou abraçar aqui agora a sogra do meu amigo Jairo da TJ Armários Planejados. A dona Maria José. Ô, dona Maria José! Ô, trembão, hein, só? Casa cheia, cerveja gelada, churrasco, hein? E o que você não faz pra esse homem, Maria José? Trata bem do Jairo aí. E aí, Eliane? Alô, Eliane! Boa noite pra você, seja bem-vindo à nossa programação. É o sertanejo classe A na Nova Onda FM, a mais sertaneja do Brasil.

0: Essa é, viu? Essa é sertaneja. É ou não é, Jairo?
1: Fala, bebê, beleza? Estamos aqui no Maranhão. Estreito Maranhão.
0: Eita, coisa
1: Manda boa. Manda a música pra nós aí, Gustavo Lima. É, onde estão meus amigos?
0: Eita, essa é boa, viu? E o Otacílio, alô, Otacílio! Boa noite pra você, obrigado pela companhia, pela sintonia. E simbora festejar, né? É bom demais. Também o Edivaldo do bairro JK tá chegando aqui. É o Edivaldo do Cras, é isso mesmo? Fala comigo, Edivaldo. Boa noite.
2: Jair.
0: Oi.
2: É, boa tarde, mano. Aqui é o Edivaldo. Manda um alô pra mim aqui. Eu tô trabalhando hoje no serviço. Edivaldo, aqui do Cras aqui.
0: Aí, coisa.
2: Ô, toca pra mim. Zezé de Camargo, esse ano hoje eu quero te amar. E a outra eu queria ir com. Pode ser com. Christian Ralph, Nova York.
0: Opa, sucesso também.
2: De jeito, meu amigo.
0: Claro.
2: Christian Ralph, Nova York. E Zezé de Camargo dizendo, hoje eu quero te amar.
0: Bacana,
2: okay, meu
0: demais.
2: Amigo? Boa tarde, viu? Com Deus.
0: Boa noite pra você, meu querido. Às vezes o pessoal manda mensagem, ainda é tarde, né? Mas aí virou 18 horas, já é boa noite. Mas valeu demais, meu querido. Ô, Tacílio, deixa eu falar pra você, ó. Aí no Maranhão, aumenta o volume do som, porque depois de entender a galera aqui, vai entrar no ar o Batidão Sertanejo. Então segura aí, minha gente. Música.

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1: 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Nova Onda FM, faltando 20 minutos para 7 horas da noite. Você conferiu com Jorge Matheus. É o Batidão Sertanejo, enquanto houver razões. A gente vai seguindo a nossa programação. Vamos para o Blake agora. Daqui a pouquinho estou de volta, mas quero mandar um abraço aqui para o Misael. Alô, Misael. Boa noite para você, viu? Um abraço. O Otacílio também é mais conhecido como Motoqueiro Fantasma. É isso mesmo? Por quê, minha gente? Porque é um negócio desse. Tem que contar os detalhes, viu, Jair? Bom, nós vamos daqui a pouquinho, eu volto pra você com mais música, mais participação, mais informação. É, tudo isso aqui no seu Sertanejo Classe A.
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5: Nova Onda FM, 6h49.
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1: Revista Sertaneja, chegando para você nessa quinta-feira, dia 23. Mariana Fagundes comentou os planos para o futuro da carreira depois do seu empresário Rafael Cabral declarar que acredita que ela tem potencial para se tornar a maior artista do Brasil nos próximos anos. Será que essa previsão vai se confirmar, hein? Vamos conferir a fala de Rafael Cabral e de Mariana Fagundes.
2: A Mari, no máximo em 2 anos, vai ser a maior artista desse país.
3: E olha, recentemente o Rafael Cabral, que é um dos maiores empresários do Brasil, do ramo sertanejo, projetou que daqui 2 anos você será a maior artista do Brasil. Sei que é uma responsabilidade muito grande. Pessoalmente, eu acho que você reúne várias características para isso. Tem muito carisma, tem uma conexão muito boa com o público e, principalmente, canta muito bem. Mas eu queria saber quais são os seus planos para sua carreira, quais são os seus objetivos e como você quer conduzir a sua carreira?
4: Pois é, eu acho incrível, né, o Rafael acreditar em mim. Eu acho que vai super bem pra carreira. Na nossa parceria, eu tenho um empresário que acredita em mim, que me vê muito grande daqui 2 anos, enfim, uma bênção. Só que ele sabe, eu também sei que quem conduz é Deus, né? Exatamente. Deus que sabe quem vai ficar grande, quem vai ser maior, enfim, Deus sabe de tudo. Eu fiquei por 20 anos aqui por amar demais o que eu faço. Então, essa perseverança toda é por muito amor à música, sabe? E eu vou continuar fazendo isso com muito amor, com muita humildade, fazendo tudo que eu mais amo, com muita responsabilidade, assim. E aí deixa Deus conduzir, né? Deixa Ele me levantar e me levar para onde Ele quiser. Até aqui eu tô muito feliz, muito grata. Muita gratidão por ter conquistado esse momento que eu tô vivendo hoje. Amanhã pertence a Deus e eu quero muito fazer de tudo para que Deus olhe para mim e fale, ela é merecedora de conquistar mais ainda, mas Ele que manda.
1: Bacana demais, Mariana Fagundes foi humilde em suas palavras, evidenciando aí que coisa boa está vindo, está chegando para gente. Bom, o primeiro DVD do Alan Cardoso promete fazer história. Além de reunir um timaço de convidados, ele já começou a liberar as primeiras guias do repertório. Dando gostinho dessa nova fase, um grande audiovisual começa muito antes da gravação. E a escolha das faixas está impecável. Vem novidade boa por aí, minha gente!

0: 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O nosso destino, quem faz, somos nós mesmos, pelas nossas escolhas. Você escolheu assim?
1: É, o DVD vem aí, Alan. Coração convoca um time de peso para marcar a sua estreia na gravação de audiovisual. Fiquem ligados, as guias já estão sendo liberadas. Vai ser um sucesso tremendo. E a pandemia mudou tudo para muita gente, né? Durante entrevista realizada na inauguração da Agroplay, Rafael da dupla Léo e Rafael e empresário Diana Castela revelou que foi a pandemia que despertou seu lado empreendedor. Segundo ele, a necessidade daquele momento fez enxergar novas oportunidades e iniciar sua trajetória também como empresário. Confira comigo.
2: E isso me preparou, porque quando eu encontrei a Ana, o Rodolfo encontrou a Ana, eu já tinha uma cabeça formada de como eu podia direcionar isso. Então foi pura necessidade.
3: Uma veia que você teve facilidade de ir atrás assim, na parte empresarial, que você é artista também, sempre teve a cabeça nesse lado, ou te pegou de surpresa no meio do caminho?
2: Não, foi pura necessidade, porque na pandemia foi aquele tempo onde tudo parou, então você...

0: Eu tive muito tempo para chegar em casa e repensar o que eu podia fazer, como eu podia somar mais. Então, o que aconteceu? Eu e o Léo, na pandemia, ficamos sem show como um dos artistas do evento, e eu buscava maneiras de como eu podia trabalhar naquilo sem ter investimento, porque a gente não tinha mais caixa. Então, ali eu comecei a estudar mais sobre marketing, sobre gestão, sobre o que eu podia fazer para a carreira do Léo e Rafael naquele momento que fizesse a diferença. E isso me preparou. Porque quando eu encontrei a Ana, eu e o Rodolfo encontrou a Ana, eu já tinha uma cabeça formada de como eu podia direcionar isso. Então foi pura necessidade, eu nunca pensei em empreender no ramo musical, era assim, no princípio ser só artista, mas a necessidade chamou e Deus me abençoou para ser competente e hoje a gente está aí vivendo esse momento incrível.
1: Aí tá fazendo um excelente trabalho, Rafael. Do Léo Rafael, gente, que vocês gostam tanto.
0: Vai, daqui a pouco tem show do Léo Rafael aqui no palco também, meu sertanejo. Você vai ver a resenha que nós vamos aprontar aí.
1: É isso aí. Muito obrigada, Rafa. E até.
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4: É, você conferiu a revista Sertanejo, um pouquinho do universo sertanejo que tá rolando por aí. Bom, minha gente, deixa eu abraçar o nosso grande amigo Thunder. Olá, Thunder, boa noite pra você, obrigado pela sua companhia. Ele tá pedindo com Gino e Gino, Ela Chorou de Amor. E eu vou despedindo de você com essa canção, pegando carona com o Thunder aqui, porque já tá chegando a hora, daqui a pouquinho, 7 horas, tem a Voz do Brasil. Um abraço pra você, tudo de bom, que o Papai do Céu te dê uma noite maravilhosa. Beijo no seu coração e até amanhã, se Deus quiser.
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0: Brasília, 19 horas. Está no ar a Voz do Brasil. As notícias do governo federal que movimentaram o país no dia de hoje.
1: Olá, boa noite.
0: Boa noite para você que nos acompanha em todo o país.
1: Quinta-feira, 23 de julho de 2026.
0: E vamos ao destaque do dia.
1: Governo contesta a decisão dos Estados Unidos de impor nova tarifa de 12,5% a produtos brasileiros.

0: brasileiros
1: e diz que o Brasil é reconhecido na Organização Internacional do Trabalho pelo combate ao trabalho forçado.
2: Restituição do imposto de renda.
1: Receita Federal abre amanhã consulta ao terceiro lote de pagamento.
2: Depósito será feito no dia 31 de julho, Thaisa de Araújo.
3: Para saber se a sua restituição foi liberada, basta acessar o serviço Meu Imposto de Renda no site da Receita Federal ou consultar pelo aplicativo oficial do órgão em celulares e tablets.
1: Ciência e inovação contra desigualdades.
2: Prêmio Jovem Cientista reconhece iniciativas que desenvolvem tecnologias de inteligência artificial com impacto social.
1: Sobre o assunto, conversamos com Olival Freire Júnior, presidente do CNPq.
4: No princípio, todos os alunos do segundo grau da universidade, aluno de mestrado, aluno de doutorado, um jovem pesquisador já com doutorado, todos esses podem se candidatar.
2: Na apresentação da Voz do Brasil, Luciana Vasconcelos e eu, Ellen Bernardes.
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2: Produtores rurais devem ficar atentos. Os imóveis cadastrados no Cadastro Ambiental Rural, o CAR, precisam ter as informações validadas ou corrigidas.
1: A consulta é simples e pode ser feita pela internet.
2: Quem não verificar possíveis pendências pode perder benefícios. Saiba como consultar a situação do cadastro.
5: Mais de 845 mil produtores rurais de todo o Brasil receberam notificação para validar as informações de seus imóveis no Cadastro Ambiental Rural. As notificações foram enviadas pelo gov.br. Para consultar se o imóvel tem alguma pendência, o proprietário deve acessar o site www.car.gov.br e consultar a caixa de mensagem da Central Proprietário Possuidor, como explica Henrique Dolabella, diretor do Cadastro Ambiental Rural.
6: A mensagem pode ser para validar a análise que o Estado fez, pode ser para retificar alguma informação que o Estado identificou que não estava corretamente declarado, ou pode ser para subir algum documento comprovando aquela informação. Em outros estados que não usam o sistema federal, que usam o sistema estadual próprio, aí ele vai ter que entrar no SICAR do estado, né, e cada estado vai ter o seu processo.
5: O CAR funciona como um mapa digital das áreas rurais e compõe uma base de dados para controle, monitoramento, planejamento ambiental e econômico e combate ao desmatamento. Atualmente, 8 milhões de propriedades estão inscritas no Cadastro Ambiental Rural. De acordo com Gabriela Gonçalves, coordenadora geral da gestão do SICAR, o registro é obrigatório, gratuito e dá oportunidades para quem vive no campo.
7: É muito importante estar com o cadastro em dia e acompanhar as notificações na central do proprietário possuidor, porque o cadastro ambiental rural ele é obrigatório para o acesso ao crédito, ele também traz melhores condições de acesso ao crédito quando ele está regularizado, então é necessário e vale muito a pena acompanhar o cadastro ambiental rural através da central do proprietário possuidor.
5: Produtores do Acre, Rondônia, Pará, Tocantins, Mato Grosso, Mato Grosso do Sul, Goiás, Bahia, Espírito Santo, São Paulo e Santa Catarina devem acessar os cadastros ambientais do próprio estado para checar pendências. Todos os demais vão encontrar as informações no sistema federal, car.gov.br. Reportagem Graziele Bezerra.
1: E produtores rurais podem procurar na Embrapa orientações sobre as mudanças climáticas causadas pelo El Niño.
2: É, as previsões climáticas indicam mais chuva e temperaturas acima da média para a região sul do país nos próximos meses.
1: Diante desse cenário, produtores rurais podem adotar medidas de planejamento para reduzir os impactos nas lavouras e na pecuária.
8: O El Niño deve permanecer até o início de 2027 e trazer mais chuva, maior nebulosidade e temperaturas acima da média para a região sul do país. Mas, segundo especialistas, conhecer o fenômeno com antecedência permite reduzir riscos no campo. Orientações técnicas voltadas às principais atividades agropecuárias da região reúnem recomendações que podem auxiliar os produtores nesse planejamento, explica José Reinaldo Moraes, pesquisador da Embrapa Clima Temperado.
9: Ele reúne aí recomendações específicas para grãos, fruticultura, silvicultura, horticultura, pastagem, né, diversas aí, né, tipos de manejo, sempre com base no histórico de eventos, né, anteriores que nós tivemos, e também no conhecimento acumulado de anos

0: né, que a gente tem aí de convivência com esse fenômeno.
1: O documento recomenda que o produtor acompanhe as previsões meteorológicas oficiais, respeite o zoneamento agrícola de risco climático, planeje os investimentos e considere a contratação do seguro rural. A orientação é adaptar o manejo de acordo com cada cultura, já que os efeitos do El Niño variam entre lavouras e sistemas de produção. Nos cereais de inverno, como trigo, cevada e aveia, a atenção deve ser redobrada com doenças e com o planejamento da colheita. Para soja, milho e arroz irrigado, o foco está na drenagem das áreas, conservação do solo e monitoramento fitossanitário, para detectar pragas e doenças. Já na fruticultura, o excesso de chuva pode favorecer erosões, doenças e até comprometer a produtividade dos pomares. O pesquisador José Rinaldo da Embrapa ressalta que planejar pode evitar grandes perdas no campo.
0: Quanto antes o produtor incorporar essas orientações, né, no planejamento da sua safra, menor tende ele a sofrer os impactos financeiros, né, que pode levar o El Niño.
1: Além das recomendações para cada atividade, prevenir perdas começa antes mesmo da chegada das chuvas. O acompanhamento das informações climáticas e a adoção de práticas já conhecidas pela pesquisa ajudam o produtor a tomar decisões mais seguras e aumentar a capacidade de enfrentar os desafios provocados pelo El Niño. Reportagem Pablo Mundim.
2: E a chegada do El Niño, com previsão de mudanças climáticas, acendem o alerta dos cuidados para evitar doenças transmitidas por insetos e mosquitos, como dengue e chikungunya.
3: Altas temperaturas e maior volume de chuva em algumas regiões podem favorecer a circulação do mosquito Aedes aegypti a partir do segundo semestre desse ano.
2: E o Ministério da Saúde recomenda que estados e municípios intensifiquem as ações de vigilância e controle. Saiba mais com Diego Freitas.
4: O Ministério da Saúde emitiu uma nota técnica em que alerta estados e municípios para a possibilidade de aumento na transmissão de arboviroses, como dengue e chikungunya, em razão da previsão de ocorrência do fenômeno El Niño ao longo do segundo semestre deste ano. Segundo projeções citadas no documento, o aumento das temperaturas e das chuvas em algumas regiões e os períodos de seca em outras áreas podem favorecer a proliferação do mosquito Aedes aegypti. A estimativa é de cerca de 1 milhão e 700 mil casos de dengue em 2027, considerando cenários climáticos que ainda podem ser atualizados. A orientação é reforçar as ações de vigilância e controle, com bloqueio da transmissão nos primeiros casos identificados, reorganização das atividades dos agentes de combate às endemias e adoção das medidas de controle do vetor. A população também deve eliminar possíveis criadouros do mosquito, observar os sintomas das arboviroses e procurar atendimento de saúde ao surgimento dos primeiros sinais da doença. Para acompanhar os alertas, basta acessar o portal info.dengue.mate.br. Diego Freitas, para a Voz do Brasil.
3: Os Estados Unidos anunciaram novas tarifas de importação a produtos brasileiros.
2: E o governo brasileiro acaba de divulgar nota contestando a decisão.
3: A repórter Luana Karen está aqui no estúdio da Voz do Brasil e tem mais informações para a gente. Boa noite, Luana.
5: Boa noite, Luciana e Ellen. Boa noite aos ouvintes da Voz do Brasil. Olha, em nota divulgada há pouco, o governo brasileiro rechaçou a decisão do governo dos Estados Unidos de impor tarifas de 12,5% sobre produtos brasileiros. A nova tarifa está relacionada a investigações sobre trabalho forçado. De acordo com a nota assinada pela Secretaria de Comunicação Social da Presidência da República, ao longo da investigação, o Ministério do Trabalho e Emprego prestou explicações e forneceu farta documentação sobre a legislação brasileira e da atuação das autoridades aduaneiras para coibir importações de bens produzidos por trabalho forçado. O documento afirma que o Brasil é reconhecido há décadas pela Organização Internacional do Trabalho, pelos fortes compromissos assumidos no combate ao trabalho forçado. Além do compromisso internacional com o combate ao trabalho forçado, o governo brasileiro cita o compromisso interno intensificado pelas políticas domésticas de fiscalização, prevenção, acolhimento das vítimas e combate ao trabalho escravo contemporâneo. A nota ainda destaca que o governo brasileiro responsabiliza as empresas e indivíduos, aplicando multas severas e mantendo um cadastro de lista suja de empregadores.
2: Luana, e o governo indicou quais são as medidas que deve tomar a partir de agora?
5: Indicou sim, Ellen. O documento afirma que o Brasil iniciará imediatamente os trâmites para acionar os instrumentos previstos na

0: Lei de Reciprocidade, aprovada por unanimidade pelo Congresso Nacional, e levará o tema ao Mecanismo de Solução de Controvérsias da Organização Mundial do Comércio. Ellen e Luciana.
1: Luana, muito obrigada pela sua participação ao vivo aqui na Voz do Brasil.
2: O papel da ciência é transformar a realidade e trazer melhorias práticas para o dia a dia da sociedade.
1: Com essa missão, o Prêmio Jovem Cientista chega à sua 32ª edição, destacando a inteligência artificial para o bem comum.
2: O objetivo é reconhecer projetos de estudantes e pesquisadores que utilizem a inteligência artificial para reduzir desigualdades, proteger o meio ambiente e melhorar os serviços públicos no Brasil.
1: Para falar sobre o prêmio e como a ciência pode revolucionar o uso da tecnologia no nosso dia a dia, eu e Inácio Brum conversamos mais cedo com Olival Freire Júnior, presidente do Conselho Nacional de Desenvolvimento Científico e Tecnológico, CNPq. Vamos ouvir. Nós vamos começar agora sobre ciência. Presidente, muito obrigada pela sua participação aqui na Voz Brasil.
3: Muito obrigado.
1: Para começar, vamos falar sobre o Prêmio Jovem Cientista. O que é esse prêmio?
3: É uma das ações mais tradicionais do CNPq. Ela tem quase 50 anos de existência. É uma iniciativa conjunta do CNPq com a Fundação Roberto Marinho. E temos também sempre um patrocinador master que pode variar ao longo do tempo. Atualmente é a Shell. Qual é a importância desse prêmio? Eu gosto de dizer que prêmios são importantes em todas as atividades humanas. Acabamos de ver um exemplo de um prêmio que foi um fracasso para nós brasileiros. Qual é o brasileiro que não ficou frustrado
1: Copa do
3: com a Copa do
1: Mundo.
3: Mundo? E qual é o brasileiro que não ficou contente com o desempenho do Wagner Moura e da Fernanda Torres na premiação do cinema? Então, prêmios são importantes em quaisquer atividades e na ciência não é diferente. A particularidade desse prêmio, que é um prêmio para tentar fisgar um jovem promissor. Então não é o prêmio, não é um prêmio Nobel, não é o prêmio Álvaro Alberto, então não é o prêmio para o pesquisador já consolidado. Então é uma tentativa, nos mantendo na questão do futebol, de você olhar para a divisão de base e dizer, aquilo ali tem futuro. Essa que é a ideia. Na última rodada, nós premiamos várias pessoas, algumas delas foram tão destacadas que na comemoração dos 75 anos do CNPq, nós convidamos alguns deles, Emanuele, Elisângela, o Raul, para apresentarem seus trabalhos para aquele público, que era um público diversificado, que estava comemorando os 75 anos do CNPq.
4: Bom, presidente, esse ano, qual que é o tema do Prêmio Jovem Cientista e por que que ele foi escolhido?
3: Então, isso é muito importante porque o tema, ele orienta a escolha e orienta quem vai se candidatar e a gente sempre busca um tema na fronteira da pesquisa. Já tivemos o tema, como no ano passado, o problema da mudança climática em escala global e o tema desse ano é inteligência artificial relacionada ao bem comum. Esse dilema que o mundo inteiro hoje atravessa de uma transição tecnológica disruptiva, mas uma transição em que nós estamos preocupados com o modo como a sociedade incorpora e não se perde nessa transição.
1: E como é que o investimento em jovens talentos pode contribuir para esse desenvolvimento tecnológico, científico do país?
3: Veja, os prêmios, eles são importantes também pelo valor financeiro, pelas bolsas que são atribuídos. Mas eles também colocam luz sobre certos projetos. Eu falei dos projetos desse ano. Um dos projetos que eu posso reportar para vocês é um projeto que foi destacado. Era um projeto de você ter uma célula fotoelétrica portátil que aquele coletor de castanha na floresta amazônica, veja que eu estou falando de um produto que o Brasil vende para o mundo inteiro. Não, Brasília Nuts, aqui a gente chama de castanha do Pará, o pessoal do Acre, do Amapá vai me matar, né? Mas eu estou fazendo a ressalva, né? É a castanha do Brasil, né? Então, o prêmio é um kit portátil que você carrega nas costas. Eu confesso para vocês que eu participei da entrega desse prêmio. Eu achei importante, mas eu não entendi a profundidade do impacto desse prêmio. Eu só compreendi tempos depois, numa viagem ao Amapá, E eu conversando com mais calma com o

orientador da Manuele, e aí ele me explicou o tempo que o castanheiro passa sem contato telefônico, sem luz à noite, 40 dias, 60 dias. Então você veja que é algo que, é claro que ainda é um projeto, é um piloto, ainda precisa chegar, ter escala para chegar no mercado.

0: Esse realmente, né?
1: Exatamente, exatamente.
2: E quem pode participar desse prêmio que vai falar de inteligência artificial, que é um tema tão atual, como o senhor disse, né?
1: Em princípio, porque o prêmio tem faixas, então, em princípio, todos os alunos do segundo grau, da universidade, aluno de mestrado, aluno de doutorado, um jovem pesquisador já com doutorado, todos esses podem se candidatar. Aí tem que olhar no edital qual a faixa em que ele se enquadra.
2: Vamos lembrar que o endereço, para quem tiver interesse no prêmio, é jovemcientista.cnpq.br.
1: Perfeito.
2: Todo mundo pode participar e tentar impactar, mandar projetos que impactem, né, a vida, não só do cientista, mas também do país, né, presidente?
1: E se tiver alguma confusão, bota lá no Google, Jovem Pesquisador CNPq, não vai dar outro endereço, é esse que você acabou de falar.
0: Agora, presidente, vamos falar rapidamente sobre a SBPC, a Sociedade Brasileira para o Progresso da Ciência, que começa agora. Como é que vai ser a participação do CNPq?
1: Veja, a SBPC é uma entidade da sociedade civil, até um pouco mais antiga do que o CNPq, né? Mas que tem tido um importante papel ao longo da história do Brasil. É a voz do cientista, que como sociedade civil se dirige à própria sociedade e ao governo. Então, o CNPq sempre apoiou essa reunião da Sociedade Brasileira do Progresso da Ciência e sempre participou dessa reunião. Esse ano, em Niterói, belíssima cidade, nós vamos participar com uma atração, dentre outras, que essa atração eu queria chamar a atenção. Nós concebemos uma linha do tempo, a propósito dos 75 anos do CNPq, uma linha do tempo que dá corpo e voz ao lema dos 75 anos, que é olhando bem, tem CNPq. É a ideia de que em muitas das atividades de ciência e tecnologia que nós brasileiros nos orgulhamos, por vezes a gente não percebe que tem a marca do CNPq. Então, nessa linha do tempo, a gente vai encontrar, por exemplo, pesquisa de petróleo em águas profundas, tem o DNA do CNPq. A atividade do ITA, que permitiu a criação da Embraer, que hoje o Brasil tem a terceira empresa de aeronáutica do mundo, tem o DNA do CNPq. Citei esses exemplos, mas tem, eu diria, vários outros. O desafio do enriquecimento do urânio, o desafio de ter transformado o Brasil nessa enorme potência agrícola, tem lá o selo da Embrapa, né? Então, por vezes, o selo do CNPq não aparece tão diretamente. É preciso olhar bem para ver o apoio do CNPq. Então, quem tiver a oportunidade de ir a Niterói, eu convido para que passe no estande do CNPq para ver essa linha do tempo.
2: Muito obrigada pela sua participação aqui na Voz do Brasil. A gente conversou com o presidente do Conselho Nacional de Desenvolvimento Científico e Tecnológico, Olival Freire Júnior. Muito obrigada, presidente.
1: Eu agradeço a vocês pela possibilidade de falar do CNPq, de falar da pesquisa no Brasil, e agradeço também, claro, à EBC e ao público que nos acompanhou.
3: E a consulta ao terceiro lote de restituição do Imposto de Renda 2026 será aberta nesta sexta-feira, dia 24 de julho.
4: Quem ainda não recebeu a restituição deve verificar se há inconsistências.
3: Saiba como verificar a restituição e resolver possíveis pendências.
5: A consulta ao terceiro lote da restituição do Imposto de Renda será liberada nesta sexta-feira, dia 24, a partir das 9 horas. Mais de 2 milhões e 700 mil contribuintes serão contemplados e o pagamento está previsto para o dia 31 de julho. Para saber se a sua restituição foi liberada, basta acessar o serviço Meu Imposto de Renda no site da Receita Federal ou consultar pelo aplicativo oficial do órgão em celulares e tablets. De acordo com a Receita Federal, cerca de 165 mil restituições não foram creditadas, porque o contribuinte informou o CPF como chave PIX para recebimento, mas não possui conta bancária vinculada a essa chave. Nesses casos, é possível cadastrar uma chave PIX CPF junto a uma instituição financeira, atualizar os dados pelo serviço Meu Imposto de Renda ou enviar uma declaração retificadora. Após o processamento, permanecerão pendentes apenas restituições que ficaram retidas em malha fiscal ou que apresentam inconsistências nos dados bancários informados para recebimento, como os casos relacionados à chave PIX. Thaís de Araújo, para a Voz do Brasil.
2: A
4: Atenção, microempreendedores individuais e microempresários.
3: A implantação do

0: Novo Cadastro Nacional da Pessoa Jurídica pela Receita Federal vai suspender temporariamente os serviços de abertura, alteração e baixa de empresas realizadas pelas juntas comerciais.
1: Até o próximo sábado, às 7 horas da manhã, a base do CNPJ fica disponível apenas para consultas.
0: No sábado, a base ficará totalmente indisponível, impossibilitando consultas e qualquer outra operação relacionada ao cadastro.
1: O prazo para o restabelecimento total dos serviços está previsto para segunda-feira, 27 de julho.
0: A emissão do novo formato do CNPJ alfanumérico está marcada para o dia 31 de julho.
1: E atenção, estudantes, termina amanhã o prazo para os pré-selecionados da primeira chamada do ProUni entregarem a documentação que comprova as informações de inscrição à instituição de ensino onde foram selecionados.
0: Neste segundo semestre, o programa oferece mais de 471 mil bolsas de estudos parciais e integrais em todo o país.
2: Os estudantes pré-selecionados no programa Universidade para Todos, o ProUni, do segundo semestre deste ano, têm até sexta-feira, dia 24, para comprovar as informações passadas durante a inscrição. A documentação exigida pode ser apresentada diretamente na instituição em que o aluno foi pré-selecionado. É responsabilidade do candidato verificar com a universidade os horários e locais para realizar este processo. A perda do prazo ou não comprovação das informações implicará na reprovação dos alunos. Quem não foi pré-selecionado nesta etapa poderá participar da segunda chamada do ProUni, prevista para o dia 5 de agosto. Também será possível manifestar interesse na lista de espera entre os dias 26 e 27 de agosto. A divulgação da lista ocorrerá no dia 1º de setembro e a comprovação das informações deve ser feita entre 1º e 14 de setembro. Nesta edição, o ProUni recebeu mais de 529 mil inscrições e ofertou 471.304 bolsas de estudo em 380 cursos de graduação. A iniciativa oferece bolsas de estudo integrais que cobrem 100% do valor da mensalidade e parciais, que correspondem a 50%. A iniciativa é realizada duas vezes ao ano. Mais informações em acessounico.mec.gov.br/ProUni. Thaísa Vitória para a Voz do Brasil.
1: O Ministério da Educação recebe até o dia 31 de julho a declaração do Censo Escolar 2026 e orienta gestores a preencherem os dados referente aos alunos da Educação Especial.
0: Eles podem acessar um guia do INEP com orientações específicas sobre oferta de atendimento educacional especializado.
1: Os dados devem ser fornecidos em educacenso.inep.gov.br.
0: E essas foram as notícias do Governo Federal.
1: Uma realização da Secretaria de Comunicação Social da Presidência da República.
0: Com produção da empresa Brasil de Comunicação.
1: Fique agora com as notícias do Poder Judiciário e do Congresso Nacional. Uma boa noite.
0: Boa noite e até amanhã.
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5: Decisão do Supremo Tribunal Federal permite retomada da cobrança de IPTU em Teresina, no Piauí.
6: STJ reafirma que quando a vítima de homicídio deixa filhos menores, essa consequência pode aumentar a pena base do condenado.
5: TSE orienta tribunais regionais a criarem parcerias com instituições especializadas para combater a desinformação eleitoral.
6: Boa noite, eu sou Marcela Luiz.
5: Eu sou Walter Lima.
6: O Supremo Tribunal Federal suspendeu liminar do Tribunal de Justiça do Piauí, que havia interrompido a cobrança de IPTU na cidade de Teresina.
5: De acordo com a decisão do ministro Alexandre de Moraes, o município declarou que a queda da arrecadação poderia causar grave impacto na economia pública e comprometer a execução de serviços essenciais.
7: Fernanda Porto.
8: Diante da urgência, o caso foi julgado pelo ministro Alexandre de Moraes, que está na presidência do STF.

0: Esta segunda quinzena de julho, ao atender o pedido para restabelecer a cobrança do imposto, o ministro Alexandre de Moraes considerou o levantamento da Secretaria Municipal de Finanças de Teresina, que indica que a paralisação da cobrança do IPTU impactou em arrecadação de mais de 84 milhões de reais. Na decisão, o ministro Alexandre de Moraes ressaltou que o município demonstrou que a queda de arrecadação poderia causar grave impacto na economia pública e comprometer a execução de serviços essenciais.
1: Quando a vítima de um homicídio deixa filhos menores, essa consequência pode aumentar a pena base do condenado.
2: Esse entendimento foi reafirmado pelo Superior Tribunal de Justiça. Fátima Uchoa.
3: Agora, sob o rito dos recursos repetitivos, a terceira sessão do STJ fixou essa tese que deve ser observada por juízes e tribunais. De acordo com o relator ministro Reinaldo Soares da Fonseca, o fato de a vítima do crime deixar filhos menores pode repercutir no aspecto material e gerar impacto em questões emocionais. Mas esse posicionamento não pode ser aplicado automaticamente porque transformaria uma circunstância judicial em fator objetivo de aumento da pena. Ainda segundo o ministro, não é necessário exigir a comprovação de impacto excepcional ou individualizado para os dependentes da vítima, sob o risco de se esvaziar a própria finalidade da análise dessa circunstância judicial.
1: O Tribunal Superior Eleitoral orienta tribunais regionais a criarem parcerias com instituições especializadas para combater a desinformação eleitoral.
2: A ação permitirá a ampliação da capacidade técnica da Justiça Eleitoral, garantindo segurança jurídica na análise de processos que envolvam desinformação e conteúdo gerado por inteligência artificial. Juliana Cariri.
4: Os acordos poderão prever o compartilhamento de metodologias, o acesso a profissionais especializados, laboratórios e ações de capacitação. O TSE ressalta que as parcerias não alteram as competências das autoridades judiciárias nem as garantias.
1: Tribunal Superior do Trabalho mantém decisão que anulou reintegração de metalúrgico demitido por justa causa.
2: O trabalhador foi dispensado após comentar em rede social sobre a empresa em que ele trabalhava. Marla Lacerda.
5: O metalúrgico havia sido reintegrado por decisão provisória em primeira instância, alegando que sofria de depressão e que não podia ser dispensado por motivo de doença ocupacional. Mas o TRT de Campinas, São Paulo, suspendeu a medida. O caso foi analisado então pela SDI2 do TST, que confirmou a decisão de segundo grau. Para o colegiado, ainda não há elementos suficientes para concluir que a demissão foi irregular. Os ministros destacaram também que a estabilidade pela doença ocupacional não impede a dispensa por justa causa. Portanto, a validade da demissão ainda será analisada na ação principal após a produção das provas necessárias.
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1: Uma boa noite.
2: E até amanhã.
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8: Eu sou Humberto Pinheiro e estes são os destaques de hoje do Jornal do Senado, que começa agora. Nova lei fortalece a produção nacional de medicamentos e vacina. Piso dos professores, frete rodoviário e renovação da CNH estão entre as medidas aprovadas pelo Senado. Emendas parlamentares para shows podem ser proibidas. Boa noite. Foi sancionada a lei que cria a Estratégia Nacional para o Desenvolvimento do Complexo Econômico Industrial da Saúde. A nova legislação busca fortalecer a produção nacional de medicamentos, vacinas, equipamentos e insumos médicos.
9: O objetivo é reduzir a dependência do Brasil de produtos importados, ampliar a capacidade da indústria nacional e garantir mais segurança no abastecimento do sistema de saúde. A reportagem é de Patrícia Oliveira.
10: São mecanismos para incentivar

0: incentivar empresas e instituições de pesquisa a desenvolver e fabricar esses produtos no país. A nova lei também amplia parcerias entre o governo, universidades e empresas e prevê linhas de crédito. Para o relator do projeto que deu origem à lei, senador Rogério Carvalho, do PT de Sergipe, a pesquisa tecnológica em saúde deve se voltar para soluções dos problemas brasileiros.
1: A pandemia de Covid-19 demonstrou que buscar a autossuficiência em fármacos, vacinas e equipamentos hospitalares é um dever do Estado para assegurar o direito constitucional à saúde.
0: A nova lei também altera normas do SUS e a lei de licitações para facilitar as compras públicas no setor de saúde.
2: No primeiro semestre de 2026, o Senado aprovou medidas provisórias que tratam do piso salarial dos professores da educação básica e do frete rodoviário de cargas. Os senadores também deram aval à renovação automática da Carteira Nacional de Habilitação. Repórter Pedro Pincer.
3: O Congresso Nacional aprovou medidas provisórias importantes, como a que reajusta o piso salarial dos professores da educação básica para R$ 5.130,63 em 2026, um aumento de 5,4% sobre o valor anterior, com ganho real de 1,5 ponto percentual acima da inflação. O texto aprovado estabelece novo cálculo para reajuste anual. A senadora professora Dorinha Seabra, do União do Tocantins, destacou a importância de valorizar o trabalho dos docentes.
4: Não tem educação boa, nem educação de qualidade, se os profissionais da educação não forem devidamente respeitados e valorizados. Esse é o nosso apelo para que, a partir do piso, as carreiras sejam reorganizadas nos diferentes municípios brasileiros e nossos estados.
3: Outro destaque foi a medida provisória que altera as regras e o cálculo do piso mínimo do frete rodoviário de cargas para considerar custos operacionais. A medida beneficia os caminhoneiros por estabelecer novas regras de regulamentação para empresas que contratem caminhoneiros para a realização de transporte rodoviário de cargas. Para o senador Stevenson Valentim, do Podemos do Rio Grande do Norte, a medida faz justiça e traz tranquilidade para a categoria.
5: Entendo que esse viés da multa já atingiu a sua pedagogia e permanecer com essa injustiça é passar uma ideia de vingança e que não contribui nada para a sociedade. É importante que o caminhoneiro esteja preocupado com a carga, com seu horário de entrega, com a distância da família, com as condições das nossas rodovias.
3: Outra medida provisória aprovada no primeiro semestre do ano garante a renovação automática da Carteira Nacional de Habilitação de motoristas que, ao término da validade do documento, estiverem no Registro Nacional Positivo de condutores. O cadastro mostrará o nome das pessoas que não tenham cometido nenhuma infração de trânsito nos últimos 12 meses.
2: E o Senado deve analisar a partir de agosto um projeto que cria o Prêmio Nacional da Educação Brasileira. A proposta busca reconhecer iniciativas de estados, municípios, escolas e estudantes que contribuam para melhorar a educação. O objetivo é valorizar boas práticas e incentivar ações que fortaleçam a educação em diferentes etapas, da educação infantil ao ensino médio. A proposta prevê categorias específicas para reconhecer experiências bem-sucedidas em todo o país. Os detalhes com o repórter Rodrigo Rezende.
6: O Senado deve analisar a partir de agosto um projeto que cria o Prêmio Nacional da Educação Brasileira. A ideia, apresentada pelo senador Camilo Santana, do PT do Ceará, reconhece estratégias e iniciativas para a promoção de avanços na melhoria da qualidade da aprendizagem na educação básica feitas por estados, municípios, escolas ou estudantes brasileiros. Camilo Santana, atual presidente da Comissão de Educação do Senado, ressalta que todas as formas de desenvolvimento da educação brasileira devem ser valorizadas.
7: Eu sempre digo que a educação precisa estar acima de qualquer questão política ou partidária nesse país. Está em jogo a qualidade da educação para nossas crianças e jovens desse país. Temos muito ainda a fazer, muito caminho a ser percorrido.
6: O prêmio terá 8 categorias e regulamento posterior irá definir a forma de seleção dos vencedores. A proposta de criação do Prêmio Nacional da Educação Brasileira ainda será analisada pelas comissões do Senado.
2: Um projeto apresentado no Senado tipifica como ilícito o uso de emendas parlamentares para o financiamento de shows e apresentações artísticas. A medida pretende modificar a lei de

0: probidade administrativa para penalizar os gestores públicos infratores de maneira mais dura e até mesmo com a perda da função. Mais informações com o repórter Douglas Castilho.
1: Apresentado pelo senador Eduardo Girão, do Novo do Ceará, o texto prevê que o uso de emendas parlamentares para financiamento de shows e apresentações artísticas seja enquadrado como ato que causa prejuízo ao erário. Essa modalidade de infração tem também como sanções a perda dos direitos políticos por até 8 anos, multa de até 2 vezes o valor do dano causado e o ressarcimento integral dos danos verificados.
2: É um dinheiro que se evapora e que, se for em equipamentos para o hospital, fica lá por anos, por décadas, né? E esse projeto nosso visa normatizar isso e considerar como improbidade administrativa, com punição.
1: O autor do projeto justificou ainda que a medida pode combater o superfaturamento e os desvios que costumam ocorrer nesse tipo de transação. Além disso, segundo ele, haveria diversas vezes um conflito de interesses, pelo fato de gestores usarem dinheiro público para contratarem bandas ou grupos que têm eles próprios como empresários. O projeto aguarda a destinação para discussão nas comissões do Senado.
0: Mais de 158 milhões de brasileiros estão aptos a votar nas eleições de 4 de outubro. O número é o maior da história e representa um crescimento de mais de 2 milhões de eleitores em relação a 2022. No primeiro turno, os eleitores vão escolher presidente da República, governadores, 2 senadores, deputados federais, deputados estaduais e distritais. A reportagem é de Rodrigo Rezende.
3: 158 milhões e 700 mil pessoas devem decidir os mandatários dos próximos anos para a presidência da República, governos estaduais e distrital, Senado, Câmara dos Deputados e Assembleias Estaduais. Em relação às eleições de 2022, houve um acréscimo de 2 milhões e 200 mil eleitores. As mulheres representam quase 53% do eleitorado e cerca de 3 milhões e 500 mil eleitores têm 18 anos ou menos. O presidente do Tribunal Superior Eleitoral, ministro Nunes Marques, ressalta que a população brasileira é soberana para escolher seus representantes e definir o futuro do país.
4: O futuro da nossa democracia não será delineado por máquinas, mas pelos milhões de brasileiras e brasileiros que depositam nas urnas sua mensagem de esperança, traduzida no voto direto, secreto, universal e periódico.
3: Os 3 maiores colégios eleitorais estão na região Sudeste: São Paulo, com 34 milhões, Minas Gerais, com 16 milhões e Rio de Janeiro, com quase 13 milhões de eleitores. 918 mil brasileiros vivendo no exterior estão aptos para votar.
0: O senador Wellington Fagundes, do PL de Mato Grosso, defendeu o projeto de lei que permite a destinação de emendas parlamentares da saúde para o atendimento pré-hospitalar realizado pelos corpos de bombeiros militares. Na análise dele, a proposta reconhece que esse serviço integra a rede de atendimento em saúde e amplia as responsabilidades de investimento na estrutura das corporações. Com trabalhos técnicos de Josivaldo Souza, o Jornal do Senado fica por aqui. Acompanhe agora as notícias da Câmara dos Deputados. Boa noite.
5: Jornal Câmara dos Deputados. Câmara transforma em lei atendimento a brasileiras que vivem no exterior.
6: Herdeiros poderão retirar valores de até 40 salários mínimos sem inventário.
5: Comissão aprova inclusão digital de alunos com deficiência da rede pública.
6: Boa noite. A Comissão de Educação aprovou a criação da Política de Alfabetização Digital das Pessoas com Deficiência. A repórter Sofia Peçanha tem os detalhes da votação.
7: A Comissão de Educação da Câmara dos Deputados aprovou o projeto que institui a Política Nacional de Alfabetização Digital das Pessoas com Deficiência. Antes disso, o texto também foi aprovado pela Comissão de Defesa dos Direitos das Pessoas com Deficiência. A proposta tem como objetivo garantir o letramento digital de estudantes com deficiência da rede pública de ensino. Isso inclui desde o uso básico de computadores e internet, até ferramentas que auxiliam na comunicação, no acesso à informação e no desenvolvimento escolar. A relatora do projeto na Comissão de Educação, a deputada Maria Rosas, do Republicano.

0: Republicanos de São Paulo destacou a importância da medida para promover a inclusão.
1: Aprovar essa política nacional de alfabetização digital especificamente para as pessoas com deficiência é um marco para que nós possamos trazer e falar na ação a pessoa com deficiência, dizendo: nós lutamos pela inclusão dos direitos da pessoa com deficiência.
0: Para isso, o projeto prevê a capacitação de professores e gestores, a adaptação dos métodos de ensino e investimento em infraestrutura tecnológica nas escolas, como equipamentos e conexão à internet. A ideia é que a tecnologia deixe de ser um obstáculo e passe a ser uma ferramenta de inclusão, como ressaltou a relatora ao afirmar que a transformação digital precisa considerar as necessidades de todos os estudantes.
1: A transformação digital da educação somente se realiza plenamente quando contempla a diversidade dos estudantes e assegura a eliminação de barreiras que dificultam o acesso, a participação e a aprendizagem das pessoas com deficiência.
0: A política de educação digital para pessoas com deficiência também estabelece que o desenvolvimento dos alunos e da instituição deverá ser acompanhado bimestralmente. Segundo o autor da proposta, o deputado Carlos Henrique Gaguinho, do União de Tocantins, com mais acesso e preparo, os estudantes com deficiência podem ter mais autonomia nos estudos, mais participação nas atividades escolares e melhores oportunidades no futuro, inclusive no mercado de trabalho. O próximo passo para a aprovação da Política Nacional de Alfabetização Digital das Pessoas com Deficiência será a análise pela Comissão de Finanças e Tributação. Da Rádio Câmara de Brasília, Sofia Peçanha.
2: Educação. Bibo Nunes, do PL do Rio Grande do Sul, é autor do projeto que proíbe a aprovação automática de alunos não alfabetizados nos 3 primeiros anos do ensino fundamental. O texto altera a Lei de Diretrizes e Bases da Educação Nacional e aguarda análise pela Comissão de Constituição e Justiça.
3: Tem que saber ler e escrever, isso é o mínimo. Escola é para educar, que acima de tudo o objetivo das escolas é a educação. Se não for educação, não tem o menor fundamento. Espero que aprove para o bem da educação no Brasil. Não tem fundamento uma criança do primeiro, segundo, terceiro ano serem aprovados sem saber ler e escrever. Essa é a minha luta para melhorar de fato a educação no Brasil.
4: Bibo Nunes acredita que a promoção automática dos alunos serve apenas para melhorar indicadores educacionais. Na avaliação do deputado, a medida desestimula estudantes e professores, cria uma falsa sensação de aprendizado e compromete a qualidade da educação.
2: Justiça. Comissão aprova a proposta que permite até 40 salários mínimos para a retirada de valores a herdeiros. A repórter Júlia Lopes explica a atualização dos valores.
5: A Comissão de Finanças e Tributação da Câmara dos Deputados aprovou um projeto que atualiza para até 40 salários mínimos, o equivalente hoje a R$ 64.840, o valor que poderá ser liberado a herdeiros sem necessidade de inventário em cadernetas de poupança e fundos de investimento. A proposta foi apresentada pelo deputado Celso Russomano, do Republicanos de São Paulo, e altera a lei que trata do pagamento a dependentes ou sucessores de valores não recebidos em vida pelo titular, como restituições no imposto de renda e outros tributos. A regra vale para casos em que não há outros bens sujeitos a inventário. No texto, o autor explica que, nesses casos, os herdeiros costumam utilizar os valores recebidos para cobrir despesas como impostos, custas judiciais e honorários de advogados, entre outros gastos. O relator da proposta, deputado Hildo Rocha, do MDB do Maranhão, afirma que a atualização é necessária, porque a legislação atual utiliza como referência a obrigação do Tesouro Nacional, a OTN, que não existe mais, o que gera dificuldades de interpretação.
6: Essa regra já existia, só que como ele estava estipulado, referenciado em cima de um título do governo, que era a antiga OTN, e como a OTN não existe mais, não existia mais a referência de até quanto poderia ser pago de forma imediata para a viúva, ou para o viúvo, ou para o filho. Então isso impedia a evolução e a facilidade e a rapidez da transferência desses recursos de uma conta para a conta do herdeiro. E isso é facilitado agora.
5: Além disso, a proposta altera o Código de Processo Civil para estabelecer que o juiz não poderá negar o pedido de gratuidade da justiça apenas com base na renda de um herdeiro ou na posse de um imóvel. O projeto, que busca atualizar o limite a ser retirado por herdeiro

0: em cadernetas de poupança e outras aplicações, no valor até 40 salários mínimos, seguem em análise na Comissão de Constituição e Justiça. Da Rádio Câmara de Brasília, Júlia Lopes.
1: Economia.
2: A Câmara aprovou proposta que garante imunidade tributária aos templos religiosos e suas entidades filantrópicas, também sobre tributos incidentes no consumo de bens e serviços. Marcelo Crivella, do Republicanos do Rio de Janeiro, afirma que a medida regulamenta um direito já previsto na Constituição.
3: Essa é a grande, eu diria, notícia para os templos religiosos, é fazer com que a imunidade prevista na Constituição Federal se torne realidade com relação aos tributos que incidem no consumo de bens e de serviços. Essa PEC foi aprovada no plenário com 385 votos favoráveis, 93 votos contrários e 7 abstenções. Portanto, teve ampla maioria.
4: Na opinião de Marcelo Crivella, a medida pode reduzir os custos de igrejas e instituições beneficentes na aquisição de equipamentos e insumos utilizados em atividades religiosas, assistenciais e sociais. A proposta agora será analisada pelo Senado.
2: Depois de ser aprovado na Comissão de Constituição e Justiça, o projeto que aumenta o prazo para transferência de domicílio eleitoral está pronto para ser votado pelo plenário da Câmara.
4: A proposta também altera as regras para comprovação de vínculo com a localidade, como informa a repórter Silvia Munhato.
5: A Comissão de Constituição e Justiça da Câmara aprovou o projeto que amplia de 150 para 180 dias antes das eleições o prazo final para o pedido de transferência do domicílio eleitoral. Pelo texto, o tempo de residência mínima no novo município também muda de 3 para 6 meses. A deputada Júlia Zanatta, do PL de Santa Catarina, relatora do texto, foi favorável à mudança.
6: A prática do turismo eleitoral, a transferência fraudulenta de domicílio com fins meramente eleitoreiros, constitui uma burla que corrói a representatividade democrática e a soberania popular em sua dimensão municipal. O voto é o exercício de soberania localizado e a fraude de domicílio rompe o nexo da pertinência essencial entre o eleitor e a comunidade política local, cujos rumos ele pretende definir.
5: A proposta também altera a forma de comprovação de vínculo com a localidade. Será exigida a apresentação de comprovante de residência oficial em nome do eleitor, como contas de água, luz, gás, telefone fixo ou correspondência oficial de órgãos governamentais. A lei atual permite a comprovação por meio de declaração do próprio eleitor ou outros meios que forem considerados convincentes pelo juiz eleitoral. Da Rádio Câmara de Brasília, Silvia Munhato.
1: Desenvolvimento Regional.
2: Rodrigo Hollenberg, do PSB, teme que o empréstimo de 6 bilhões de reais feito pelo governo do Distrito Federal para cobrir o rombo do Banco de Brasília, no caso Master, comprometa a saúde e a educação públicas. Por isso, o deputado acionou a justiça em defesa de crianças e famílias atípicas.
7: Nós, então, oficiamos ao Ministério Público do Distrito Federal e Territórios, solicitando que determine que o governo do Distrito Federal faça concurso para orientadores educacionais para que essas crianças, esses jovens com deficiência, possam ser acolhidos adequadamente na rede pública de educação do Distrito Federal. Do mesmo modo, nós estamos solicitando ao governo do Distrito Federal que realize a contratação de médicos, de enfermeiros, de técnicos de enfermagem, que possam garantir o atendimento a essas famílias.
4: Presidente da Comissão de Defesa dos Direitos das Pessoas com Deficiência, Rodrigo Hollenberg, relata o drama de famílias atípicas sem atendimento adequado e lamenta a falta de concurso para orientadores educacionais no Distrito Federal desde 2017.
1: Previdência.
2: O tempo para a aposentadoria de policiais militares e bombeiros poderá ser reduzido. Uma proposta aprovada pela Câmara permite que os estados e o Distrito Federal editem leis locais para diminuir esse prazo. Confira na reportagem de Maria Neves.
5: Aprovado na Comissão de Constituição e Justiça da Câmara dos Deputados, projeto que reduz o tempo de serviço de policiais e bombeiros militares para ter direito à aposentadoria integral.

0: pode seguir para o Senado. Pela proposta, os estados poderão editar legislação própria para reduzir em até 5 anos o tempo mínimo de exercício na função para receber proventos integrais. O autor do projeto, o deputado Júnior Amaral, do PL Mineiro, argumenta que a medida busca trazer justiça para policiais e bombeiros militares que trabalham em condições difíceis e são pouco valorizados.
1: Os profissionais de segurança pública no Brasil já sofrem com falta de retaguarda jurídica, já sofrem com falta de logística adequada para trabalhar, já sofrem com baixos salários. Então, essa questão da previdência é algo mínimo que a gente pode fazer aqui na Câmara dos Deputados para impedir que esses homens e mulheres sejam ainda mais desprestigiados, como infelizmente são historicamente no nosso país.
0: Atualmente, a lei exige 35 anos de serviço para militares receberem a aposentadoria com valor integral. Desse tempo, pelo menos 30 anos devem ser em atividades militares. Com o texto aprovado, o período mínimo de atividade militar poderá cair de 30 para 25 anos. Na regra de transição vigente, militares que ingressaram no cargo há mais tempo, antes de 2020, e ainda não cumprem os requisitos, têm de contar pelo menos 25 anos de serviço militar, mais um pedágio. Eles devem trabalhar mais 4 meses para cada ano que falta. A proposta também permite que os estados reduzam esse tempo de pedágio para 20 anos por lei local. Da Rádio Câmara de Brasília, Maria Neves.
2: Tarcísio Mota, do PSOL do Rio de Janeiro, apresentou projeto que estabelece regras para a aplicação de recursos dos regimes próprios de previdência dos servidores públicos. A proposta busca reduzir os riscos nas aplicações financeiras e aumentar a segurança do dinheiro destinado às aposentadorias.
3: Nós não podemos deixar que os institutos de previdência e os governos apliquem os recursos dos servidores em bancos que não têm condições de garantir a liquidez e garantir a rentabilidade, e garantir que esses recursos não serão perdidos. Então, a proposição desse PLP é de que os institutos de previdência de cada município brasileiro e dos estados brasileiros, eles tenham um limite, que 80% dos recursos dos servidores sejam obrigatoriamente aplicados em títulos que estão lastreados no Tesouro Nacional e em bancos públicos, que dão garantia de que esse recurso não será perdido. E os demais 20% sejam aplicados em critérios muito rígidos de solidez dessas instituições financeiras.
4: Segundo Tarcísio Mota, a medida evita perdas em aplicações de alto risco e garante maior segurança aos recursos descontados de cada servidor. Ele argumenta ainda que o texto reduz a influência de interesses políticos e financeiros na gestão dos fundos previdenciários dos servidores.
5: Habitação.
2: Padre João, do PT de Minas Gerais, defende a aprovação de projetos que incentivam cooperativas habitacionais a participarem do Minha Casa Minha Vida. Ele avalia que a contribuição dessas entidades pode ampliar o acesso à casa própria com unidades mais acessíveis e de melhor qualidade.
6: Então, temos que continuar avançando e avançando também com a nossa relatoria, com o projeto de lei que garanta a autogestão, ou seja, além da responsabilidade e disposição de estados, do Distrito Federal e municípios, a sociedade civil organizada em forma de entidade ou cooperativa, poder não só construir as moradias na forma de autogestão, mas também outros equipamentos importantes para a comunidade.
4: Padre João observa que o déficit habitacional atinge quase 5 milhões e 700 mil famílias no país. Ele afirma que a autogestão dá segurança jurídica a experiências já existentes e permite incluir equipamentos comunitários nos empreendimentos habitacionais.
5: Segurança Pública.
2: A Câmara aprovou proposta que transforma em lei o atendimento a brasileiras no exterior. Saiba mais sobre o assunto na reportagem de Paula Bitar.
7: A Comissão de Constituição e Justiça da Câmara aprovou uma proposta que transforma em lei a política de atendimento a brasileiras que vivem no exterior por meio dos Espaços da Mulher Brasileira. A iniciativa, desenvolvida pelo Ministério das Relações Exteriores em consulados brasileiros, oferece orientação e apoio especializado com prioridade a mulheres em situação de vulnerabilidade. Entre os objetivos

0: da política estão o combate à violência doméstica, a orientação sobre direitos e o apoio à capacitação profissional, ao empreendedorismo feminino e ao aprimoramento educacional. O texto aprovado também prevê que o atendimento poderá contar com profissionais especializados e instituições parceiras em áreas como imigração, direito de família, legislação trabalhista e previdenciária, apoio psicológico e capacitação linguística, educacional e financeira. A proposta estabelece que a implantação dos espaços da mulher brasileira ocorrerá de forma gradual, conforme a avaliação do Itamaraty. A prioridade será dada às localidades onde houver maior necessidade de reforço do atendimento às mulheres, conforme a disponibilidade de orçamento, funcionários e de espaço físico nas repartições consulares. De acordo com dados do Ministério das Relações Exteriores, a rede consular brasileira realizou 1.556 atendimentos a brasileiras vítimas de violência doméstica e de gênero no exterior em 2023. Segundo a relatora na comissão, deputada Maria do Rosário, do PT do Rio Grande do Sul, o projeto garante a segurança jurídica de uma prática que o Itamaraty já desenvolve com sucesso.
1: Os objetivos específicos da criação deste espaço da mulher brasileira é o combate à violência doméstica, é a defesa das imigrantes contra a discriminação e a orientação a elas para a salvaguarda dos seus direitos humanos, é garantir a sua capacitação, o apoio ao empreendedorismo feminino, o apoio ao respeito, o aprimoramento educacional. Então, estas mulheres brasileiras que vivem no exterior passarão a ter um apoio maior dentro dos consulados como mulheres. E esse trabalho, sinceramente, será muito importante para a valorização dessas mulheres e tranquilidade das suas famílias que se encontram aqui no Brasil.
0: O projeto, que transforma em lei a política de atendimento a brasileiras que vivem no exterior por meio dos espaços da mulher brasileira, já pode ir diretamente para o Senado, a menos que haja recurso para votação antes pelo plenário da Câmara. Da Rádio Câmara de Brasília, Paula Bittar.
2: Meio ambiente.
3: Delegado Palumbo, do Podemos de São Paulo, é autor de projeto de lei que aumenta a punição para quem maltratar animais. O deputado explica que a proposta eleva a pena máxima de prisão dos atuais 5 para até 12 anos para os condenados por esse tipo de crime.
4: Nós estamos lutando. O meu projeto estipula uma pena de até 12 anos de cadeia. O indivíduo que maltrata um animal tem que ficar encarcerado, de preferência trabalhando para pagar o próprio sustento. É assim que a gente trata criminoso, gente desalmada, que não tem coração, que maltrata os animais. Se esse projeto for aprovado, eu espero que seja, nós estamos lutando para isso, o criminoso que maltratar animal vai ficar 12 anos enjaulado, que é onde ele tem que ficar.
2: Delegado Palumbo argumenta que a legislação atual não consegue manter presos os autores de maus tratos. O parlamentar também destaca sua atuação em defesa da causa animal e cita outras iniciativas apresentadas por ele ao longo da vida pública.
3: Termina agora o Jornal Câmara dos Deputados, produzido pela Rádio Câmara, com trabalhos técnicos de Everson Urani e a apresentação de José Carlos Andrade e Luciana Vieira. Uma boa noite para você.
2: Ótima noite. 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
10: 8:03.
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4: 8:31. 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
3: Conta essa história pra gente, Marília Tavares.

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7: 8h48.
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